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0: continuo junto com você aqui na dona do primeiro lugar.
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0: Sim, virando mais uma hora de muita música, alegria, alta astral nessa noite gostosa de sabadão. É o nosso clube, Clube 89 até as 10 da noite. Eu, Wellington Ferreira, tô aqui, ó, junto com você na melhor.
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0: você nos quatro pontos dessa Bahia. Ótima noite, bom final de semana. Até as 10 tem o Clube 89. Você que tá aí do outro lado, ó. 88461549. Participe do nosso Clube 89.
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0: Sábado pra você, bom final de semana. Olha, 88461549, esse é o nosso Clube 89 até as 10. Eu, Wellington Ferreira, ó, tô aqui na melhor.
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0: curtindo? Claro que sim, hein? Esse sabadão maravilhoso, ele quer que você se encontre. Uma ótima noite, bom sábado pra você. Lembrando que amanhã, domingão, a programação especial aqui na sua Jequié FM.
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0: gostando? Noite gostosa de sabadão e o nosso Clube 89 até as 10. Eu, Wellington Ferreira, tô aqui, ó, junto com você na melhor.
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Bom demais esse nosso Clube 89. Pra você que tá aí nos barzinhos, uma ótima noite. Tá na lanchonete? Obrigado pela sintonia, onde quer que você se encontre. Bom sabadão e bom fim de semana. Até às 10 tem o nosso Clube 89.

não, mas a festa continua. Amanhã eu tô de volta a partir das 18 horas com sucessos de QFM. E a partir das 8 da noite de amanhã vai ter o nosso Relax 89, tá bom? Olha, não sai da sintonia que a festa continua aqui na sua GQFM nessa noite de sabadão. Obrigado pela audiência, obrigado pelo carinho. E amanhã, encontro marcado às 18 horas.

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0: bom dia, tô chegando, o velho mais animado do rádio brasileiro. Mais animado por quê? Porque eu estou aqui na dona do primeiro lugar.
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0: As meninas do meu Brasil.
2: Veio mais alegre do Brasil.
0: Tá falando com ele, olha aqui.
2: Veio Rodalgo.
0: É, com muita alegria, como sempre. Começando mais um Forró Bodó. Estamos chegando, hoje é domingo do pé de cachimbo, cachimbo é de ouro, bate no touro, touro é valente, bate na gente, a gente é fraco, cai no buraco, buraco é fundo, acabou-se o mundo. Mas tem uma versão diferente, vai ser. Tem uma versão de cara de dar risada. Estamos chegando, gente, domingão, domingão. Começando mais um Forró Bodó da Melhor, aqui pela sua Jequié FM 89,7, a rádio do primeiro lugar. Muito bom dia pra você, onde quer que esteja. Hoje, domingão, como sempre, vamos levar muita música, né? Piada e muita, mas muita, muita alegria no seu rádio. Determine esse domingo, como sempre, será um dos melhores domingos da sua vida.

0: Leopoldo, mas pode, gente, é o seguinte, pode falar no áudio, né? Pode escrever também. Hoje, que é isso, menino? Pode escrever também, pra não ter importância, não. Põe café pra mim. Tá mexendo café, tá fazendo maceiro aí pra de construção civil. Ah, rapaz, o pessoal tá, tem muita gente ligando, muita gente mandando mensagem pro zap do Forró Bodó da Melhor, rapaz, isso é uma maravilha. O zap é o 998, peraí, que, rapaz, eu tô com a memória. Às vezes eu esqueço até, talvez quando eu vou procurar o lápis, aí eu não acho o papel, hein? Quando acho o papel, eu não acho a caneta, hein? Quando acho os dois, eu nem me lembro o que eu tinha que escrever. Acredita, rapaz. E deixa eu ver aqui, o número do zap da produção do Forró Bodó é o 9 98717445. 9 98717445. DDD 73, viu? DDD 73. Todo o pessoal que tá mandando mensagem, tão tudo aí participando aí do Bom Beiju, né? Do Bom Beiju, que é uma maravilha, e também da camiseta criativa GQFM, viu? Você que tá sempre participando, seu nome tá sempre no balaio aí. Uma semana a gente sorteia uma coisa, na outra semana sorteia outra coisa. Uma semana a gente sorteia o Bom Beiju, na outra semana a gente pode sortear a camiseta criativa GQFM. Quem tá sempre ligado com nós aí também é o Genivaldo, rapaz. Genivaldo.
1: Genivaldaco, bom dia. Bom dia. Eu quero participar da promoção da camiseta criativa da 89. Sou ouvinte assíduo do teu programa, seu programa Forró Bodó.
0: Maravilha, meu
1: Genivaldo Jaguaquara.
0: O Genivaldo lá de Jaguaquara, rapaz, né? Eita, ouvinte nós aqui, que maravilha, viu, Genivaldo? Genivaldo, seu nome tá sempre no balaio, viu? Tá sempre no balaio, seu nome, e você tá sempre concorrendo aí, né? É, como eu sempre digo, o pessoal que ganhou, continua mandando mensagem aí, continua participando, esparrama pra todo mundo aí, tá ouvindo aqui o Forró Bodó da Melhor, viu? É uma maravilha, rapaz, como diz aí, como diz o pessoal, é tem que esparramar, né? Esparramar. Esparramar, avisa pra todo mundo ouvir o Forró Bodó da Melhor.
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0: o véio Vandalco. Sorria, porque sorrir ainda é o melhor remédio pra tristeza. 4:15, 4:15, bom dia.
3: Bom dia.

0: mais alegria só aqui no Forró Bodó da Melhor.
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0: Eita, que maravilha. Bom dia.
2: Bom dia.
0: Ai, maravilha, como é que você tá, meu amigo, minha amiga? Tudo beleza? Que bom, viu? Que bom que você tá aí. É, tá acordado, é, tá nos acompanhando aí, acompanhando o Forró Bodó. Esse é o forró mais alegre do rádio brasileiro, viu? Não tem pra ninguém, não tem pra ninguém. Pessoal, você sabia que o cheiro no congote é a arma feita para amolecer as pernas, arrupiar os cabelos, né? E derreter o coração, rapaz, que maravilha. Já deu cheiro no congote hoje, já deu, então deu, né? Que maravilha. Deixa eu mandar um alô aqui pra Dona Maria de Lourdes, rapaz. Dona Maria de Lourdes, ela tá sempre ouvindo nós aí, ela mora lá na rua da paróquia, rapaz. Dona Maria de Lourdes, um abraço pra senhora, obrigado, viu, pelo carinho da audiência. Ela é mãe aí do Cláudio Duarte, né? Cláudio Duarte, que também tá sempre participando aqui do Forró Bodó da Melhor, sempre mandando mensagem aí pro zap da produção do Forró Bodó. É o zap pra você que não sabe ainda, meu amigo, anote aí. Mas se você estiver agora na correria, não dá tempo de mandar mensagem, pode mandar a qualquer hora, que fica registrado aqui, o pessoal depois passa pra nós, viu? E além do mais, você fica concorrendo aí a brindes aqui do Forró Bodó, que é o Bom Biju, camisetas criativas, uma maravilha, né? O número é o DDD 73, né? O número é o 99871-7445. 99871-7445. Você manda sua mensagem de texto, sua mensagem gravada, é do jeito que você quiser mandar. É, quiser mandar só um, como é que chama aquele negócio lá? Uns coraçãozinhos, né? Você manda também que fica registrado. Sorria, porque sorrir ainda é o melhor remédio pra tristeza.

0: Dinamelo.
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0: Tá valendo com ele, mais alegre.
1: Veio matar o couro.
0: Rapaz, pessoal do ligado em nós, pessoal ouvindo aqui o Forró Bodó da Melhor. É o caso aí do Edivaldo, rapaz. O Edivaldo tá sempre nos ouvindo. Quando ele sai de manhã cedo aí, vai lá pra Fazenda Felicidade. Lá, Emanuel Vitorino, né? Evaldão, tô indo pra Fazenda tirar leite. Eita, e não perca um só programa, gente. Alô, Edivaldo. É o popular Pojota. Aquele abraço. Obrigado pela sua participação, viu? Você também, meu amigo, minha amiga. Pode ficar aí à vontade. Tá na hora que você quiser mandar o seu alô. Pode mandar mensagem de áudio também, se quiser, viu? É, pode mandar sim. Manda o seu alô aqui pro WhatsApp do Forró Bodó da Melhor, que é o WhatsApp oficial do programa, onde você vai mandar o seu alô. A gente não responde na hora, a gente responde depois, tá bom? Mas já fica registrado e você ainda fica concorrendo aí a prêmios aqui do Forró Bodó da Melhor, viu? Manda o seu alô, mensagem de áudio, mensagem escrevida, é só mandar. O telefone aí é o DDD 73 99871 7445. 99871 7445.
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0: E a gente continua com muito mais forró. 4:56, 4:56. Bom dia!
2: Bom dia!

0: bom demais. Mas ó, vamos garantir a papa das crianças? É, vamos garantir a papa das crianças. Daqui a pouquinho nós estamos de volta com muito mais forró bodó da melhor.
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0: Já garantimos a papa da criança. Estamos de volta com muito mais forró bodó da melhor. Aqui na dona do primeiro lugar, GQFM. Que maravilha! Vamos seguir. Povo quer música, povo quer música, povo quer forró. Quer forró? Então vamos de forró bodó da melhor.
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0: obrigado pela participação aí, obrigado pela audiência, pessoal todo aí nos ouvindo, tem gente também participando, mandando mensagem no zap do Forró Bodó da Melhor. Olha, gente, esse zap, ele é exclusivo do programa, viu? Daqui da produção, tá bom? Quem tá sempre participando com nós também aqui é o Adilson, lá de São Paulo, ele nos ouve lá pela internet, né? Bom dia, viu? Bom dia, Adilson, tá sempre participando também do sorteio, viu? Aquele abraço, quando a gente for fazer sorteio, seu nome tá no balaio, até vocês, aquele que já ganharam, o nome continua no balaio, vai dar sorte, né? Vai dar sorte quando ganha de novo. Um abraço, viu, Adilson? Adilson lá de São Paulo, obrigado pela sua audiência. Esse é o Forró Bodó da Melhor. E você pode continuar participando, mandando a sua mensagem. Qual é o número? Me dá e põe na tela, que eu sou meio esquisito. Esquisito não, esquecido. Esquisito também, né? Por que não, né? É o DDD73, o número é o 99871-7445. 99871-7445.
1: Sorria, você está com velho Valdalco.
0: Sorria, porque sorrir ainda é o melhor remédio para a tristeza. 5:16, 5:16, bom dia!
2: Bom dia!

0: Eita, que maravilha!
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0: Opa!
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0: É verdade, que esse dia, que esse domingo seja muito mais alegre mesmo. Estamos chegando ao final de mais um Forró Bodó da Melhor. A gente volta amanhã, segunda-feira, com mais um Forró Bodó. Amanhã nós temos um encontro marcado, viu? Mas você continue aí na programação da GQFM, que esse domingo tem muita coisa boa, viu? Muita música, muitos prêmios, né? É, rapaz, comunicadores aí, sempre levando pra você muita alegria no seu rádio, viu? Continue aqui na programação da GQFM, a dona do primeiro lugar. E amanhã eu estou de volta com mais um Forró Bodó. Tchau, tchau, gente. Ótimo domingo a todos. Tchau.
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5: Nós estamos chegando. Sou eu ao vivo falando a esse coração que bate forte. A partir de agora está entrando no ar o seu Prosa de Amigos, a linha sertaneja classe A. E eu já coloco aqui à sua disposição as minhas redes sociais, hein? Eu tô no Instagram, no Facebook, no YouTube. É só procurar por César Galones pra você mandar aquele alusão especial pra quem você gosta. A gente começa o nosso Prosa de Amigos com Altair e Alexandre. Lá

Amigos, a linha sertaneja, classe A, música nova. Deixa eu mandar um abraço pra Edivânia, que tá ouvindo a gente. Ô, César Galones, sou sua companheira, hein? Todos os domingos. Ela mandou uma mensagem muito bonita aqui no meu Instagram. Muito obrigado, viu? As palavras que me abençoaram e eu tenho certeza que vai abençoar a minha semana também. Você pode participar também, tá? Vai lá no Instagram, arroba César Galones. Manda uma mensagem inbox pra mim, tá? César Galones TV. Aí você deixa a sua participação, deixa o seu alô, deixa o seu abraço especial e curte modão comigo aqui, ó. Alan e Aladim.

prosa de amigos, a linha sertaneja, classe A, João Paulo e Daniel, a loira do carro branco. Quem pediu essa música foi o meu querido amigo de todos os finais de semana, o Dui Monção. Alô, Dui, um abraço pra você. Alô, baianos, que estão sempre ligados no César Galones, muito obrigado a você pelo carinho. O Dui tá lá na fazenda Nova Sebastião, em Laranjeiras, tá ouvindo a gente, muito obrigado, viu, Dui? Um abraço pra você e obrigado pela companhia, né? Todos os finais de semana você tá aqui comigo. Bom, deixa eu continuar mandando abraços aqui. Alô, Sirlene, tá ouvindo a gente, né? Um abraço em Cabo Frio, no Rio de Janeiro. Todo mundo ligado no nosso Prosa de Amigos, a linha sertaneja classe A. Pediu e vai ouvir a Maiara e Maraíza, quase um casal. Seja bem-vindo, bem-vinda, você está no Prosa de Amigos, a nossa linha sertaneja classe A.

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especialmente pro Fio, né? Alô, Fio, um grande abraço pra você, um abraço também pra Neuza, que tá ouvindo a gente, obrigado pelo carinho, né? Alô, Tiãozinho, o Tiãozinho também tá curtindo o nosso programa, ele e a Vanessa, a Ângela, né? Família toda curtindo o nosso programa. Vou mandar um abraço também aqui pro Miguel, pra Edith, pra Lissi, pra todo mundo que acompanha todos os finais de semana o nosso programa. Muito obrigado, viu, gente? Obrigado pelo carinho. Vamos ouvir o Guilherme Santiago aqui no nosso Prosa de Amigos, Casa Amarela.

0: água aqui no nosso Praza de Amigos, a linha sertaneja classe A. Que música, hein? Pra você curtir, pra você mandar aquele abraço carinhoso pra quem você gosta, é fácil, hein? Você entra nas minhas redes sociais, no Instagram, arroba César Galones TV. Vai lá na mensagem, né? E manda uma mensagem pra mim. No Facebook, César Galones, né? Tem lá a nossa fanpage, curta, siga o César Galones, vai ser um prazer muito grande ter você comigo, tá? Depois do intervalo, a gente volta com mais músicas no Prosa de Amigos.
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0: Estamos de volta com o nosso Prosa de Amigos. Vivo e falando a esse coração que bate forte.
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0: E hoje eu vou contar a história desses dois, em Leonildo Sachi e também do José Simão Alves. Imagine, né? Um paranaense e um goiano, né? O Leonildo é paranaense e o goiano é o José Simão Alves. Imagine dois homens, né? Que revolucionaram a música sertaneja no Brasil. Por que que eu tô falando isso? Gente, lá no finalzinho dos anos 60, comecinho dos anos 80, imagine você pegar uma capa de um LP numa loja com dois homens cabeludos, né? Um com óculos escuro, totalmente extravagante, né? O outro com aquela calça boca de sino, um revólver na mão. Pois é, eu tô falando do Léo Canhoto e Robertinho, né? Essa dupla icônica que revolucionou a música sertaneja. Por exemplo, por que que revolucionou a música sertaneja? Foi através deles que entrou na música sertaneja a guitarra, a bateria. É claro que eles receberam muitas críticas, né? O povo não ia deixar barato o Léo Canhoto e Robertinho simplesmente chegar no mercado e revolucionar tudo. Pois é, muita gente criticou, alguns radialistas não queriam tocar a música, mas os dois persistiram, aí começaram a fazer teatro no disco. Tudo isso e muito mais com Léo Canhoto e Robertinho.
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0: Vamos relembrar então a Gaivota, numa versão mais atual, ao vivo, com Léo Canhoto.

0: Robertinho aqui no especial do artista Gaivota, contando a história dessa dupla que revolucionou a música sertaneja, né? Aliás, o Léo Canhoto e o Robertinho, eles não começaram cantando junto, né? O Léo Canhoto fez algumas parcerias, por quê? O Léo Canhoto, ele cantava mais em resenha, né? Ele não queria mesmo vir pra música profissionalmente, e aí ele plantava, ele mexia com plantação de algodão, de soja, até que alguém chegou pra ele e falou assim, olha, feijão é a crista da onda. Se você plantar feijão, você vai enriquecer rapidamente. O que que ele fez? Ele vendeu toda a safra dele de algodão, toda a safra dele de soja que ele tinha e aplicou, né? Comprou feijão e fez uma plantação enorme, uma coisa absurda de feijão. Aí, gente, perto da colheita do feijão veio um temporal e acabou com a lavoura do Léo Canhoto todinha. Aí sabe o que ele falou? Falou assim, o quê? Eu não vou mexer mais com plantação, não. O meu negócio é na música. Eu vou pra São Paulo e lá eu tento a vida. Aqui ele encontrou um parceiro, eles fizeram uma dupla chamado Os Canarinhos Caipiras, né? Mas não foi pra frente, até que lá no Bar dos Artistas, né? O Bar dos Artistas é famoso porque apresentou grandes duplas, né? Trouxe a junção de grandes duplas, inclusive o Milionários é Rico, tantas duplas foram formadas ali no Bar dos Artistas, ou um barzinho no centro da cidade de São Paulo, onde os artistas se reuniam para poder vender agenda pro circo. Aí chegando ali, o Léo Canhoto, né, encontra o Robertinho. E aí os dois começaram a ensaiar, começaram a cantar e a dupla deu certo. Aí eles vieram com toda a irreverência, toda a coragem, né? O Léo Canhoto sempre foi, entre aspas, né? Um cara meio doidão. E aí eles fizeram teatro no disco, né? O Homem Mau, o Kid não sei das quantas, e assim foi. E o Léo Canhoto e o Robertinho, então, se consagrou no Brasil inteiro. Mas a virada da água pro vinho veio com uma música que ninguém esperava que ia estourar com Léo Canhoto e Robertinho. Vamos conferir que música é esta?
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0: É esta mesmo. O grande sucesso da carreira, da vida do Léo Canhoto e Robertinho. O Último Julgamento. Uma composição do Léo Canhoto que mudou a vida dos dois.

0: barreiras, muitas igrejas evangélicas passaram a cantar a composição do Léo Canhoto, O Último Julgamento. Que história maravilhosa, né? Esse foi então o nosso especial do artista deste final de semana.
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0: Vamos continuar ouvindo moda boa. Vou trazer aqui esses dois irmãos maravilhosos também, o Chico Rei e Paraná, pra cantar De Carona com a Saudade. É o Prosa de Amigos, a nossa linha sertaneja classe A.

casa de amigos, a linha sertaneja classe A, Rick Renner, credencial, mais uma que você ouve aqui no nosso Prosa de Amigos, a linha sertaneja classe A. Deixa eu mandar aquele abraço muito carinhoso pros mineiros, né? Alô, Alfenas, pessoal que tá ouvindo a gente, quero mandar um abraço aqui muito especial pros retireiros, né? O Toninho, o Gilmar, pessoal de Areado, pessoal de Benito, Serrânia, obrigado pelo carinho. Alô, Pedro, o Pedro mandou um abraço muito carinhoso pra mim, muito obrigado, viu, Pedro? Ô Pedro, e pra todo mundo de Alfenas, eu vou tocar uma música que eu gosto demais, meu querido amigo Padre Arnoldo, cantando Meu Sítio, Meu Paraíso, pra você no nosso Prosa de Amigos, você em todo o Brasil, muito obrigado pelo carinho, pela audiência, pelas participações, o Prosa de Amigos é feito pra você, aumente o volume do rádio e vem cantar com o Padre Arnoldo no Prosa.

0: casa de amigos, a linha sertaneja classe A, linda essa música, na letra maravilhosa, meu sítio, meu paraíso, pessoal pede, a gente toca, aliás, que mensagem, né? A voz do padre Arnoldo traz pra gente uma paz muito especial. Um abraço, meu querido, mais uma vez, meu querido padre Arnoldo. Depois do intervalo, a gente vai voltar e eu vou trazer pra você aqui uma música que eu toco pouco aqui no programa, chamada Tá Complicado. É o César Galones que vai cantar pra você, viu?
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8: Eu estou de volta. Sou eu ao vivo e falando a este coração que bate forte. Seja bem-vindo, bem-vinda. E eu vou tocar essa música aqui, ó, que tá no meu repertório. Muita gente manda mensagem. César Galones, toca aquela música que fala da segunda, terça, quarta, quinta. Tá complicado, é o nome da música. César.

no nosso Prosa de Amigos, a linha sertaneja classe A, às vezes tu, às vezes eu, né? Já é uma regravação do José Augusto e na verdade o José Augusto fez uma versão da música do Júlio Iglesias. É, o Prosa de Amigos também é cultura pra você que gosta de curtir o nosso final de semana, né? Mandou mensagem pra mim aqui o José Martinho. Alô, José Martinho, um abraço pra você, um abraço pro Antônio Flávio também que tá ouvindo a gente, muito obrigado, viu, Antônio Flávio? Alô, Vicente José, obrigado pelo carinho do Rádio Ligado. A Magali Rodrigues também, não perco um programa do Prosa de Amigos, obrigado, viu, Magali? Alô, Malu Flor, obrigado a todo mundo que ouve o César Galones em toda parte do nosso Brasilzão. Obrigado, viu, gente? O Marcelo Viola e Ricardo vem cantar pra gente aqui no Prosa de Amigos.

clássico da música sertaneja, hein? Pião Carreiro e Zé Paulo, Palavra do Coração, mais uma que você ouve aqui, onde tudo é sempre bem melhor, feito com muito carinho pra você. Deixa eu aproveitar aqui e agradecer, porque quem pediu essa música foi o Alberto Costa, ofereceu pra esposa dele, a Isaura Batista, né? Aquele abraço muito carinhoso pra vocês aí, muito obrigado pelo carinho do rádio ligado, hein? Deixa eu mandar um beijo especial aqui, ela mandou uma mensagem com tanto carinho pra mim, a Luciana Ribeiro. Ô Luciana, um abraço pra você, muito obrigado pelo carinho, tá? Tá ouvindo César Galones no Estadão da Bahia. Ei, Bahia, o lugar maravilhoso, terra boa demais, né? Terra do Laíli, pessoal, Laíli, bom demais. Um abraço aos baianos que tá curtindo o nosso programa, muito obrigado pelo carinho. Alô, Laurindo Tavares, tava devendo um abraço pro Laurindo Tavares e a música dele, ó, Maria Cecília e Rodolfo.

essa música do Henrique Hernani aqui no nosso Prosa de Amigos, a nossa linha sertaneja classe A, só modão pra você, né? Só música boa. Ah, deixa eu continuar agradecendo aqui, o Walter Henrique tá ouvindo a gente, um abraço lá pra Lafayette em Minas Gerais, meu querido Araguaia, alô Araguaia, abração pra você, ó, você pediu e tá aí, Lady Laura, atiradora de Elisa.

0: prosa de amigos, a linha sertaneja, classe A, casaco verde, hein? Que clássico da música sertaneja você confere aqui no nosso programa. Inclusive, você que tá pedindo a sua música aqui nas nossas redes sociais, fica triste se eu não te atender hoje não, tá? Mas no próximo final de semana a gente abre o programa atendendo todo mundo. Continue mandando aqui, @CesarGalonesTV no Instagram e siga a nossa página no Facebook, César Galones. Um breve intervalo, já já voltamos.
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5: Eu estou de volta aqui no nosso Prosa de Amigos. Sou eu ao vivo e falando a este coração que bate forte.
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5: Vamos a mais uma história dentro do nosso Encontro com a Saudade. Hoje nós vamos ler a carta e a história do Rubens. Ele nos escreve de Toledo, no interior do Paraná. Que legal, né, Rubens? Sua carta chegou pra gente e a gente vai atender aqui dentro do nosso Encontro com a Saudade. Aliás, o Encontro com a Saudade, nos programas futuros, vai passar por uma reformulação. Sabe por quê? Muitas pessoas escrevem cartas pedindo músicas alternativas. E a gente, às vezes, deixa de tocar a música que a pessoa pediu porque a música, ela não interage com o nosso programa. Mas aí nós conversamos aqui com a nossa produção e nada melhor do que a gente atender o ouvinte com a música que ele quer. Então a gente tem muito pedido aqui de Amado Batista, a gente tem muito pedido aqui de Carlos Alexandre, quem mais que a gente tem aqui? A gente tem muitos pedidos de Marcos Roberto, né? Enfim, os cantores da música popular brasileira. Então nós vamos passar a atender esses pedidos, até para não deixar o nosso ouvinte chateado, né? A pessoa se desprende do seu tempo para poder escrever pra gente e a gente vem aqui e não toca a música que ele quer. Então a gente vai fazer isso. Vai abrir o jogo agora para você e vai tocar aquela música que o nosso ouvinte está pedindo dentro do Encontro com a Saudade, tá bom? Hoje o Rubens escreveu pra gente para contar a sua história. César Galones, que bom participar do Encontro com a Saudade. A minha história é curta, César Galones, mas eu gostaria primeiramente de parabenizar você pelo programa. Eu acompanho todos os finais de semana o seu programa. E você, como sempre, César Galones, fazendo a diferença, representando a nossa verdadeira bandeira da música sertaneja. Bom, César Galones, eu vou contar uma coisa pra você que é difícil para um homem contar em rede nacional. Mas eu me separei faz algum tempo. Eu fui casado com uma pessoa muito especial pra mim. Amei, amei e amei muito, César Galones. Eu posso dizer uma coisa pra você? Durante o tempo que nós ficamos juntos, graças ao meu bom Deus, eu não deixei nada faltar. Mas ela, infelizmente, não deu valor àquilo que eu realmente queria para nós. Uma vida mais tranquila, uma vida de casal, uma vida sem balada, uma vida construída através do amor, alicerçada através da paixão. Mas ela não quis. Mas mesmo assim, mesmo sabendo que ela havia me traído, eu não fiz nada de mal com ela. Eu simplesmente a deixei, não quis mais o relacionamento e tô tocando a minha vida. E a música que eu quero ouvir, César Galones, é o João Mineiro e Marciano. Fui homem demais.

0: Roberto e Gilmar no Prosa de Amigos. Mais uma que você ouve aqui, onde tudo é sempre bem melhor e feito com muito carinho pra você. 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
0: Vamos tocar essa música linda demais, né? Quem ama, perdoa. Andrei Andrade, aqui no nosso Prosa de Amigos.

casa de amigos, a linha sertaneja classe A. Esse é o Dalvan. Agora ou nunca, mais uma pra matar saudade aqui no nosso Prosa de Amigos. Deixa eu mandar um abraço aqui muito carinhoso pro Clériston. Alô, Clériston, tá ouvindo a gente, obrigado pelo carinho, tá curtindo, né? O Emanuel também é feirante, tá curtindo o César Galones, muito obrigado pelo carinho. Pessoal do posto Boa Vista, um abraço do César Galones pra vocês, muito obrigado pelo carinho do rádio ligado e pela sintonia, hein? Continue participando através do nosso Instagram, arroba César Galones TV, no Facebook, a nossa fanpage César Galones. Canta César e Paulinho.

0: Luciano, para colocar um ponto final na edição de hoje do nosso Prosa de Amigos, a linha sertaneja classe A. Muito obrigado a você pela audiência, pela participação, pelos abraços, pelas mensagens. Valeu mesmo, viu, gente? Ó, no próximo final de semana nós vamos estar aqui no mesmo horário para levar para você o fino da música sertaneja. Bom, que Deus te abençoe e te guarde, faça resplandecer sobre ti o seu rosto e te dê a paz. Eu desejo para você um excelente final de semana, combinado? E agora você fica aqui com a melhor programação do seu rádio. Até o próximo programa.
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Irmãos e irmãs, ouvintes da Jequié FM, mais um programa Sementes da Fé, domingo pela manhã, 7 de junho de 2026, programa especial. Nessa semana, dia 1º de junho, nós completamos um ano do programa Sementes da Fé aqui na Jequié FM, a melhor, abençoando e fazendo e cultivando sementes em seus corações para glória, honra e exaltação do nome do nosso Senhor. Que venha anos e anos pela frente com essa parceria maravilhosa com a Jequié FM, a melhor da cidade. Que vocês sejam abençoados, edificados e transformados pelo poder da palavra de Deus, em nome de Jesus. E hoje continuaremos a imersão na carta aos Filipenses com o tema Desenvolvendo a Salvação, a espiritualidade no dia a dia, a espiritualidade no cotidiano. Filipenses capítulo 2, dos versículos de 12 a 18. Que o Senhor nos abençoe nesta manhã maravilhosa e que nos encha da sua graça e do seu amor. E diz assim a palavra do Senhor através do apóstolo Paulo na carta aos Filipenses capítulo 2, dos versículos de 12 a 18, na versão NVI. Assim, meus amados, como sempre vocês obedeceram, não apenas na minha presença, porém muito mais agora na minha ausência, ponham em ação a salvação de vocês com temor e tremor, pois é Deus quem efetua em vocês tanto o querer quanto o realizar de acordo com a boa vontade dele. Façam tudo sem queixas nem discussões, para que venham a tornar-se puros e irrepreensíveis, filhos de Deus inculpáveis no meio de uma geração corrompida e depravada, na qual vocês brilham como estrelas no universo, retendo firmemente a palavra da vida. Assim, no dia de Cristo eu me orgulharei de não ter corrido nem me esforçado inutilmente. Contudo, mesmo que eu esteja sendo derramado como oferta de bebida sobre o serviço que provém da fé que vocês têm, o sacrifício que oferecem a Deus, estou alegre e me regozijo com todos vocês. Estejam vocês também alegres e regozijem-se comigo. Senhor nosso Deus e Pai, em nome do teu filho amado Jesus, derrama a tua graça, a tua unção, o teu poder sobre as nossas vidas, dando-nos compreensão, conhecimento e revelação da tua palavra para crescermos e continuarmos nesse crescimento espiritual, desenvolvendo a nossa salvação na espiritualidade de Cristo Jesus, para a glória, honra e exaltação do nome do Senhor. Amados e queridos irmãos, ouvintes da Jequié FM, eu só quero reforçar um ano de programa Sementes da Fé, um ano de regozijo e alegria no Senhor, por completar um ano desse programa maravilhoso que tem me abençoado grandiosamente, e eu espero que tenha também abençoado os ouvintes da Jequié FM, a todos os irmãos e irmãs, para a glória de Deus Pai. Amados e queridos irmãos, Filipenses capítulo 2, versículo de 12 a 18, ora lido, Paulo apresenta Cristo como modelo perfeito de humildade. Foi o que nós estudamos na semana passada, no capítulo 2, dos versos de 5 a 11. Mas o apóstolo Paulo agora, ele traz uma aplicação prática, ele traz uma praticidade do cotidiano, uma praticidade do dia a dia. Como viver a vida cristã, a jornada cristã na prática.
como praticar os ensinamentos, como desenvolver a salvação em Cristo Jesus, que foi nos dada gratuitamente. De que forma nós vamos exercer, de que forma vamos exercitar a nossa salvação no nosso dia a dia, quer na faculdade, na escola, no trabalho, na comunidade, na reunião familiar, seja onde for, aonde colocarmos a planta dos nossos pés, que nós possamos desenvolver aquilo que recebemos, para que todos possam ser edificados e abençoados. A resposta do apóstolo Paulo está em uma vida de cooperação com Deus, onde a salvação recebida pela graça é desenvolvida na prática. Na perspectiva da espiritualidade de Cristo Jesus, a vida cristã não é passiva. Ela é uma jornada ativa de transformação, metanoia, uma mudança de mentalidade, onde Deus opera em nós e nós respondemos a esta obra maravilhosa pelo professor de excelência, que é o Espírito Santo de Deus, a terceira pessoa da Trindade. O versículo 12 do capítulo 2 da carta aos Filipenses, uma vida de responsabilidade espiritual. Desenvolvei a vossa salvação com temor e tremor. O apóstolo Paulo não está falando de conquistar a salvação, mas de tornar visível o que já foi recebido. Viver de forma coerente com a obra de Deus, com o reino de Deus, aculturando a comunidade ao qual eu estou inserido, ao qual você está inserida. Nós precisamos viver de forma coerente, de forma que bata com a minha vida prática, ao meu discurso, e que o nome do nosso Senhor seja exaltado e engrandecido para glória, honra e exaltação do nome de Jesus. Temor e tremor, reverência, consciência da grandeza de Deus. A graça não anula a responsabilidade, ela a intensifica, porque a vida cristã é uma resposta consciente à ação de Deus em nós. E aí tem uma pergunta que não quer calar nesse versículo 12 do capítulo 2 da carta aos Filipenses. Você tem levado sua vida espiritual com seriedade ou com superficialidade? Versículo 13, capítulo 2 da carta aos Filipenses: Deus operando em nós. Deus é quem efetua em vós tanto o querer como o realizar. Aqui está o equilíbrio perfeito. Deus gera o querer, Deus capacita o realizar, mas nós participamos do processo. Não é esforço humano isolado e nem tampouco a passividade. É cooperação com Deus, é disposição, é disponibilidade para o reino de Deus. E qual a ênfase do apóstolo Paulo neste versículo? A transformação verdadeira começa em Deus, mas se manifesta na minha e na tua resposta. Você tem resistido ou cooperado com o que Deus quer fazer em você e através de você? Versículo 14 do capítulo 2 da carta aos Filipenses: uma vida sem murmuração. Fazei tudo sem murmurações e nem contendas. Porque Paulo toca em algo muito prático, que murmurar revela uma insatisfação interior, e a contenda revela uma quebra de relacionamentos. Um coração transformado se expressa em atitudes transformadas. Quem é curado gera cura.
quem é transformado gera transformação. O que sai da boca revela o estado do coração. Suas palavras edificam ou contaminam o ambiente. O que é que tem saído da minha e da tua boca para que nós possamos edificar ou contaminar aonde colocarmos a planta dos pés? Nós temos que fazer a diferença. E para fazermos a diferença, precisamos estar na presença de Deus. É a presença que faz a diferença. E precisamos, em nome de Jesus, ter palavras de edificação. Que as pessoas cheguem ali angustiadas e a ouvir, e a um abraço, a um apego naquele momento, e que ela saia daquele lugar transformada, leve, em paz, para a glória, honra e engrandecimento do nome do nosso Senhor. Porque, amados e queridos irmãos, precisamos dar testemunhos. Precisamos testemunhar da graça, testemunhar do reino de Deus. Então a minha e a tua palavra precisa edificar alguém, precisa endireitar o caminho daquele que está perdido. E é necessário que eu e você cooperemos com o reino do Pai, com o reino de Deus, para que estejamos assumindo a nossa responsabilidade diante do Pai. E os versículos 15 e 16, pastor? Testemunho no mundo, para que vos torneis irrepreensíveis no meio de uma geração pervertida. O objetivo é claro: ser diferente, separado, santo e irrepreensível diante do Senhor. E quando nós estamos diante do Senhor, aqui está implícito o meu e o teu cotidiano, o meu e o teu dia a dia. Vamos ter o mesmo comportamento diante da sociedade, diante da comunidade. E precisamos ter esse objetivo claro em nossos corações, porque precisamos refletir Cristo Jesus. Precisamos brilhar, porque a luz é de Cristo Jesus. Nós somos apenas o reflexo da luz de Cristo. Porque se eu e você somos representantes do reino de Deus, é necessário que eu e você somos instrumentos de justiça na mão do Pai. E é o Espírito Santo de Deus operando em nós e efetuando através de nós. Precisamos refletir Cristo. E qual outro objetivo claro para mim e para você nesta manhã de domingo, 7 de junho de 2026? Ser luz neste mundo. Brilhar para que a glória de Jesus seja manifesta através de mim e de você, e o nome do Senhor Jesus seja glorificado no Pai, para glória, honra e exaltação do nome do nosso Senhor e Deus. Preservando a palavra da vida significa viver e anunciar o evangelho. É necessário que nós sejamos vozes para a voz da mensagem, para a voz da palavra de Deus, ao qual é a pessoa bendita de Jesus, porque ele é o verbo que se fez carne. Então é necessário que eu e você tenhamos disponibilidades para viver e anunciar o evangelho de Jesus Cristo. Porque a transformação interna se torna um testemunho externo. Eu e você, como eu disse anteriormente, vamos ser totalmente forjado
no meu e no teu caráter pelo Espírito Santo, que é uma transformação interna, que é de dentro para fora. Para quê, pastor? Para que eu e você venhamos tornar testemunho externo e que todos que verão o meu e o teu comportamento diante do Senhor possa glorificar e exaltar o nome do Senhor Jesus Cristo. Qual a ênfase pastoral do apóstolo Paulo? A igreja não existe para se esconder, mas para iluminar, para trazer luz a todos aqueles que estão em trevas. Qual a aplicação para mim e para você como reflexão nesta manhã? Sua vida aponta para Cristo ou se confunde com o mundo? Você está nos ditames do reino de Deus ou está permitindo viver os ditames do mundo? Qual a conformidade, qual a coerência nós cristãos que estamos vivendo e sendo aculturados pelo reino de Deus? Vivermos na contramão do mundo, porque o reino de Deus é contramão do mundo. Aquilo que o mundo aponta, o reino de Deus vai apontar para uma responsabilidade, para um comportamento ético, para a verdade, para aquilo que traz louvor, para aquilo que é de boa fama, para aquilo que vai trazer luz em meio às trevas. E precisamos, em nome de Jesus, estarmos côncios, apercebidos e vigilantes, para não incorrermos num mau testemunho e as pessoas olharem para mim e para você e dizer: eu não vou seguir a Cristo porque o comportamento de A, de B ou de C não condiz com o que ele fala, não condiz com o seu discurso, não condiz com a sua pregação.

instrumentos de Deus, nas mãos de Deus, para a glória de Deus. E eu repito, sua vida aponta para Cristo ou se confunde com os ditames do mundo? E o que nos diz os últimos versículos, pastor? Do capítulo 2 da carta aos Filipenses, versículo 17 e 18. Uma vida como oferta, ainda que eu seja oferecido por libação, diz o apóstolo Paulo. Paulo usa a imagem de sacrifício, sua vida sendo derramada por Deus e pelas pessoas. Eu me gasto e me deixarei gastar em prol do evangelho. A vida do apóstolo Paulo é uma vida cristã sacrificial. Ele entendeu o propósito da cruz e entendeu que a sua missão é uma missão em deixar-se gastar em prol do evangelho, em prol para que o maior número de pessoas possíveis em sua época fosse alcançada pelo poder da palavra, pelo evangelho do Filho de Deus. Qual outra imagem de sacrifício que Paulo nos revela nesses dois versículos 18 da carta aos Filipenses, no capítulo 2? A alegria, o regozijo de ser instrumento de Deus para muitas vidas. E Paulo, ele fala em uma alegria, em um regozijo, em um contentamento que nos constrange, que é uma lição para mim e para você. Porque o apóstolo Paulo, ele vai se oferecendo, ele vai se dando, independente da sua reputação, independente do que venha acontecer com ele, como aconteceu. Inúmeras prisões, açoites, arenas, para serem comido por animais, como está escrito no livro de Atos. Então, assim, há um oferecer da parte dele, há um oferecimento sacrificial. E o apóstolo Paulo faz isso nos dando exemplo, para que eu e você possamos, em nome de Jesus Cristo, ter uma vida como oferta viva, uma oferta agradável ao nosso Deus. Isso é um privilégio, isso é de uma oportunidade para mim e você, como filhos de Deus, de não existe palavras para descrever, é totalmente indescritível, porque a vida cristã madura é uma vida entregue, não preservada. Não é para me preservar, não é para eu manter a minha reputação, não. É eu, como instrumento de Deus, na minha maturidade cristã, e uma entrega total e restrita ao seu reino, para que o nome dele seja glorificado. Porque a Bíblia me ensina e te ensina que Deus não divide a glória dele com ninguém. Porque a alegria cristã não está nas adversidades, a alegria cristã, ela não está nas circunstâncias, mas na entrega para o propósito de Deus, na entrega relacional e missional. Nós temos que entender que nós temos que cumprir a nossa missão, que temos que cumprir o propósito de Deus, e é só nesta entrega total e restrita e relacional que eu e você alcançaremos esta alegria, esse regozijo que o apóstolo Paulo está nos revelando nos versículos ora lido. Amados e queridos irmãos, ouvintes da GQE FM, você tem vivido para se proteger ou para se entregar? De que forma está sendo a sua jornada cristã? É uma vida cristã de proteção ou uma vida cristã de entrega, de eis-me aqui, usa-me a mim, faça de mim um instrumento das tuas mãos, Senhor, para que o teu nome seja glorificado. Filipenses capítulo 2, do versículos de 12 a 18, nos ensina que a espiritualidade de Jesus Cristo

0: é vivida quando eu e você assumimos a responsabilidade espiritual. O que mais nos ensina a espiritualidade de Cristo? Quando eu e você vivemos cooperando com a obra de Deus. Somos cooperadores, coparticipantes do seu reino. E não tem como eu participar do seu reino sem cooperar na obra de Deus. E o que mais nos ensina, pastor? Que abandonamos a murmuração, abandonamos as discussões. Não adianta eu discutir com você teologicamente qualquer assunto, não importa qual seja, importa que nós continuemos amigos, que nós continuemos na irmandade, que continuemos o nosso relacionamento. Não é para ganhar a discussão, é para que eu não murmure contra o reino do Pai. Paz, não tem preço que pague a paz. Deixe de murmurar, meu irmão, e passe a glorificar, a ter uma vida de edificação para a honra, glória e exaltação do nome do nosso Senhor. E o que mais nos ensina o capítulo 2, dos versículos de 12 a 18, pastor, na espiritualidade de Cristo, o que o apóstolo Paulo foi revelado a ele e transmitiu a mim e a você na carta aos Filipenses: vivemos como luz no mundo, nos entregamos como oferta viva a Deus. O que é viver como luz? É onde chegar a mudar o ambiente, meu irmão. Tá tendo um ambiente de guerra, um ambiente de dissensão, e você chegou, e você profetizar: a paz chegou neste lugar, porque a luz de Jesus dissipa todas as trevas para a glória e honra do nome do nosso Senhor. Porque a Bíblia também nos revela que Jesus veio para desfazer toda a obra do nosso adversário. É viver como luz, é reluzir neste mundo. Ah, pastor, a luz é própria? Não, a luz é Cristo. Nós somos representantes do reino, nós somos instrumentos, e em sendo instrumentos de Deus, nós vamos reluzir pela glória dele, com a posição dele, o Filho de Deus em nós e através de nós, operando para a glória e honra do nome do nosso Deus. E essa entrega de oferta viva é uma entrega diária, é uma entrega no meu cotidiano, é uma entrega no meu dia a dia. Precisamos aprender que o apóstolo Paulo mostra que a vida cristã não é apenas uma experiência interior, é uma prática diária e visível. Não tem como você se esconder debaixo de uma mesa, não tem como botar a luz, a lâmpada debaixo de um alqueire, debaixo de uma mesa, não há como. E precisamos entender, precisamos aplicar estas palavras em nossas vidas, porque hoje Deus nos chama a um nível mais profundo, uma profundidade maior, para que vamos nos expor em prol do reino de Deus. Que nível é esse, pastor, de profundidade que o apóstolo Paulo está nos chamando no capítulo 2 da carta aos Filipenses, dos versículos de 12 a 18? É não apenas crer, mas viver, praticar aquilo que crê. Não apenas receber, mas responder ao chamado, ao propósito de Deus. Que profundidade nós precisamos chegar? Não apenas começar, não apenas iniciar bem, mas perseverar na jornada cristã, perseverar na caminhada com Cristo e deixar Cristo trabalhar em mim e em você, e através de mim e através de você. Sua salvação está sendo desenvolvida ou apenas declarada? Como está a sua vida cristã? Ela está tendo um desenvolvimento da salvação ou apenas uma declaração? A redenção não termina na cruz, meu irmão, minha irmã, ouvintes da Jequié FM. Ela continua na nossa vida diária. E quando vivemos assim, Deus age em nós, Cristo é visto em nós, e o mundo é impactado através de nós. Que o Senhor, nosso Deus e Pai, nos abençoe, nos guarde e nos livre de todo mal. E até domingo que vem, se Deus assim nos permitir. 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

0: Ivan Luiz. Olá, amigos, muito bom dia meu irmão, bom dia minha irmã, bom dia você que estava esperando essa mensagem de domingo aqui na nossa GQFM. Você que aguarda todo domingo de manhã e ouve o pastor Ivan. Todo domingo de manhã, ouve o pastor Ivan, até rimou. Deus abençoe sua vida mais e mais. Eu sou Ivan Luiz, pastor da Igreja Família de Deus do bairro do Mandacaru. E todo domingo eu estou aqui trazendo uma palavra de Deus, aqui na melhor, na Jequié FM 89,7. Deus te abençoe ricamente neste domingo. Eu quero convidar você a estar com a gente hoje à noite. Nesse domingo, ali logo mais à noite, às 7 da noite, na Família de Deus do Mandacaru. Deus tem uma palavra para você hoje. Vem adorar a Deus com a gente. A gente não fala de religião, a gente fala de Deus. Você que ouve, que fica assim às vezes pensando, eu vou para lá, o povo vai me chamar na frente. Tem nada disso lá, gente. Lá você só faz o que você quiser, tá bom? Vem estar com a gente, vai ser bênção, eu tenho certeza que você vai estar na casa do Pai. Você é filho e Deus ama filho. Ele gosta de ser chamado de pai. Por isso é o Pai Nosso, não é? Então, se o Pai é nosso, vamos nos encontrar logo mais à noite. Rua Fluminense 549. É só colocar aqui no GPS que aí você chega lá para adorar com a gente, ok? Deus te abençoe nesse dia e fique neste momento com a reflexão, com a palavra gloriosa de Deus. A escola do desconforto é um lugar que aparentemente ele é ruim, aparentemente ele lhe incomoda, aparentemente ele lhe expulsa, mas ainda que você seja expulso daquele lugar, Deus vai providenciar algo de maravilhoso para você e vai te dar um destino. Aprenda a conhecer e a viver na escola do desconforto. Aliás, sobre isso, Deus me deu uma frase que diz assim: aquele que deseja ter conforto precisa aceitar o desconforto como professor. Tá vendo? Você deseja ter um conforto, pois você precisa aceitar o desconforto como seu professor. A escola do desconforto, ela ensina muitas coisas pra gente. E a primeira lição é que, mesmo no lugar do desconforto, de acordo com a vida de Jacó, em Berseba, mesmo no lugar do desconforto, você pode dormir. Você pode dormir. Você já dormiu? Eu já dormi. Porque eu tenho facilidade de dormir, né, gente? Se eu deitar ali agora e de repente eu já tô dormindo. Mas se você não tem facilidade de dormir só porque é um lugar desconfortável, você só dorme na sua caminha, com seu travesseiro, você ainda não aprendeu a aprender na escola do desconforto. Que muitas vezes Deus permite o desconforto, que é justamente para levar você a lugares altos. Ei, atenta a isso aqui. Deus permite o desconforto para levar você a lugares altos. Você sabe o que aconteceu com Jacó? Jacó, ele deitou em Berseba, só tinha uma pedra como travesseiro, fugindo do seu irmão, com medo do seu irmão lhe matar Esaú. Jacó sonha. E quando ele sonha, o sonho de Jacó, olha, gente, Jacó deve ter dormido um sono bem profundo para sonhar daquele jeito. E Jacó sonhou e teve uma visão que os anjos de Deus subiam e desciam naquela escada. Foi posta uma escada, Deus colocou uma escada para ele. Isso lembra a gente, inclusive, aquela estratégia do homem de Nimrod de criar uma torre chamada Torre de Babel para que tocasse até os céus. Só que a Torre de Babel, ela foi construída do homem para o céu, e a escada de Jacó, ela foi colocada do céu para o homem. Então tudo que é feito do céu para o homem vem de Deus, não vem do homem. Não é o homem querendo perscrutar as coisas de Deus, não é o homem querendo saber mais do que Deus, como Nimrod quis saber na Torre de Babel. Hoje em dia, inclusive, muita gente tem feito a Torre de Babel da ciência, querendo descobrir coisas que Deus jamais vai deixar que o homem descubra. É igual essa bobagem de dizer que o homem foi na lua. Não, porque o homem foi na lua, né? E o Armstrong, ele foi na lua, ele viu, tirou foto, entendeu? Meu irmão, deixa eu te dizer uma coisa. Eu, Ivan Luiz, não acredito que o homem tenha pisado na lua, mas de jeito nenhum, nem no sonho. Sabe por quê? Tu acha seu Rafael, seu Nildão, tu acha, Jussiara, que se em 1969 eu tinha um ano de idade, em 1969 um homem tivesse ido na lua, tu acha que hoje, com toda a tecnologia que a gente tem, tu acha que não era caminho de férias? Você vai passar as férias aonde, Ide? Ah, eu vou passar, não vou ali na lua. Inclusive, comprei lá um terreno, vou construir uma casa, já tenha condomínio por lá. Gente, se o homem tivesse pisado na lua em 1969, em 2026, já haviam condomínios lá. Não tenha a menor dúvida disso. Eu não acredito nessa história. Deus, ele tem coisas que Deus não permite que o homem perscrute o infinito capaz de chegar em Deus. Se um foguete de 69 chegou na lua, hoje em dia, com tanta espaçonave, tanta coisa moderna que tem hoje, o homem não chega? Agora imagine você, num foguete movido a lênio, o homem chegou lá. Agora como é que o homem não chega hoje? Conversa fiada. Tem coisa de Deus que só Deus tem, e só o homem, só Deus, jamais, o homem jamais vai descobrir. Eu quero te dizer no dia de hoje, Deus permitiu, Deus colocou uma escada no, na terra para que Jacó olhasse, e quando Jacó olha, sabe quem está lá em cima no patamar? Deus. E os anjos de Deus subiam e desciam, num lugar inóspito, num lugar do desconforto, num lugar de crise, num lugar que ele poderia ser atacado por uma besta fera, num lugar onde ele estava mais vulnerável, foi o lugar que ele teve um encontro com Deus. E Deus aparece ali, através daquela teofania, uma escada com a visão de anjos a Jacó, e a Bíblia diz que Jacó via aqueles anjos que subiam e desciam, e ali Jacó ficou impressionado. Olha o que a Bíblia diz: acordado, pois, Jacó do seu sono, disse: na verdade, o Senhor está neste lugar, e eu não sabia. E temeu e disse: quão terrível este lugar! Este não é outro lugar senão a casa de Deus, é a porta dos céus. Tá vendo? Levantou-se pela manhã de madrugada, tomou a pedra que tinha posto por travesseiro e pôs por coluna e derramou azeite em cima dela. Olha o que Deus está dizendo através da sua palavra para você. Pegue aquela pedra do travesseiro, pegue aquilo que tem sido um motivo de, talvez, de escárnio das pessoas, de zombaria das pessoas. Pode guardar essa pedra, pode guardar isso daí, porque Deus vai te dar uma vitória tão poderosa, Deus vai te dar uma experiência tão forte através daquilo, que a mesma pedra que é colocada como travesseiro, agora Jacó levanta e bota como coluna, derrama azeite e unge aquele lugar e diz: eu vou chamar esse lugar Betel. Antes era chamado Cidade Luz, agora vai ser chamado Betel, porque verdadeiramente eu me encontrei com Deus. O que que Deus trazia por Jacó, trazia Jacó? Ali Jacó, ele levantou, ele fez uma promessa a Deus: Senhor, se o Senhor me abençoar, se o Senhor me abençoar como eu tive nessa visão, de tudo que o Senhor me der, eu te darei o dízimo. É o que Jacó diz a Deus. Mas as lições maiores que nós encontramos e vemos nessa história é que o lugar do desconforto é o lugar que vai gerar em você coisas maravilhosas. Jacó, durante a sua jornada, ele é um exemplo de alguém, por exemplo, que está buscando a sua identidade e o seu propósito. Jacó estava sem identidade, Jacó estava sem propósito. Ele estava fugindo da ira de Esaú, e além de fugir da ira de Esaú, ele estava em busca de alguma coisa reservada para ele, mas ele não sabia o que era. Tem pessoas, talvez, que estejam assim: meu Deus, onde é que eu vou chegar? Pai, o que é que eu preciso fazer? Descansa no desconforto, aprende a dormir no travesseiro, ainda que seja uma pedra, repara de reclamar, viva o momento, porque no momento que você pensa que mais está ruim, é que Deus começa a agir na tua vida, é que Deus te dá uma revelação, mas você precisa descansar. Jacó só recebeu a revelação quando ele descansou, minha gente. Jacó só recebe revelação quando descansa. E você e eu precisamos descansar no Senhor, nessa escola do desconforto, porque filho mimado não presta para ser governador do Egito. Se você é uma pessoa que só gosta do conforto, ah, você não sabe o que é. Você não sabe o que é. Quando você aprende a chegar no desconforto e se comportar bem, Deus vai te ensinar lições preciosas e maravilhosas. É assim na vida da gente. Às vezes, quando a gente quer mais velho, de meio dia pra tarde, fala com o povo mais novo, o povo não entende. A gente fala de antigamente. Mas antigamente, um menino de 12 anos ajudava o pai na mercearia, trabalhava, já estava trabalhando, era na rua. Eu com 12 anos ia ajudar minha mãe. Eu ia pra feira com minha mãe vender confecção, subia em cima de carro, viajava para as cidades, ajudava. Hoje em dia, os meninos não podem mais fazer isso. Até por força de lei, não pode fazer mais isso. Antigamente, a gente andava na rua, a gente machucava o joelho, a gente machucava. Hoje em dia, sabe, gente, tudo é mimimi, tudo é mimimi, tudo é mimimi. Uns meninos novos que não aguentam as coisas mais. Às vezes um velho aguenta mais as coisas do que os meninos. Eu observo isso quando vou fazer algumas atividades e tem uns meninos novos. Sabe por quê, gente? A escola de hoje é uma escola da mimação. E a escola de antigamente era a escola, ó, da luta. Cria seu filho, mãe, eu vou te dizer isso. Não faça com seu filho, o que Rebeca fez com Jacó. Jacó tinha um excesso de mãe. A mãe mimava ele demais. Se tornou um filho assim, precisou sair de casa. Igual aconteceu comigo, precisou sair de casa. Outro dia eu vi uma mãe, um menino de 15 anos de idade, a mãe chamando de meu bebê. Eu falei, mãe, tu tá estragando a vida desse rapaz. Eu falei sério com ela. Mãe, você está estragando a vida desse rapaz. Ele não é um bebê, não. Ele é um homem de 15 anos de idade. Inclusive, até de acordo com o ECA, ele tem responsabilidades também. Ele não tem só direitos, não. Ele tem responsabilidade já. A partir dos 16 anos, ele já tem responsabilidades. Então, a gente precisa entender, gente, que filho mimado não presta para ser governador do Egito. Se você é mimado, eu te digo uma coisa, olha, começa a gostar de lugares desconfortáveis. Viu? Começa a gostar de lugares desconfortáveis. Eu comecei aprender as coisas com 12 para 13 anos de idade. Meu tio Raimundo chegou numa loja que eu consertava máquina de escrever. Falou assim, ó, deixa ele aí só para aprender a consertar, não precisa pagar nada a ele. Bem assim, eu me lembro do dia. O povo olhou para mim assim, tá bom, deixa ele aí. Eu comecei a aprender. Não demorou muito tempo. O lugar que eu comecei a aprender, e que muitas vezes faziam resenha, porque você sabe, menino chegando nesse lugar era motivo de resenha muitas vezes. Mas sabe o que aconteceu? Eu aprendi a consertar as máquinas. E com pouco tempo eu estava consertando máquinas e ajudando minha mãe com o dinheiro que eu ganhava. Sabe por quê? Porque foi, para mim foi o desconforto. Mas hoje em dia as coisas estão mudadas, estão diferentes. A gente entende que é uma questão legal por tantas outras consequências, mas é preciso manter princípios. Manter princípio é não criar vida fácil demais para o filho. Não criar, não, você vai fazer alguma coisa, você vai conseguir alguma coisa se você tiver por recompensa. Então faça que você vai ganhar. Para ganhar o dinheiro do matinê, para ir pro Cine Jequié, tu tinha que lavar casa, tu tinha que lavar carro, tu tinha que limpar quintal, para ganhar o dinheiro para ir pro Cine Auditório, assistir Bruce Lee. Quem é da minha época aí que já foi assistir Bruce Lee, voltou com chiclete no cabelo, quando eu tinha cabelo? Para ganhar dinheiro do matinê, tinha que ajudar a semana toda em casa, senão não ganhava, não, amigo. Desconforto, gente. A gente precisa do desconforto para buscar um lugar confortável. É o que acabei de dizer aqui para vocês. Aquele que deseja ter conforto precisa aceitar o desconforto como professor. O desconforto nos ensina muitas coisas. Foi o que aconteceu com Jacó. O homem, Jacó, ali ele foi forjado. Ele disse, gente, eu descobri, esse lugar não é outro lugar, senão a casa de Deus. E outra coisa, gente, a situação de Jacó é um lembrete para mim e para você das consequências que muitas vezes nós precisamos enfrentar das nossas ações. Jacó estava ali sozinho, desamparado, com uma pedra como travesseiro, porque ele enganou seu irmão, se mancomunou com a sua mãe e enganou seu irmão roubando-lhe a herança. Mas Deus, que é um Deus de conserto, e aí é que tá, não adianta você ver uma pessoa passando uma prova, vivendo uma consequência e querer matar aquela pessoa. Deus que é um Deus de conserto, Deus é um Deus que de planos novos, Deus é um Deus que levanta aquele que tá caído. Ele olha Jacó com misericórdia. Deus aparece a Jacó, lhe dá uma visão poderosa e lhe faz promessas. Eu quero te dizer no dia de hoje, não importa o que tenha acontecido com você, não importa o que você tenha feito, existe promessa de Deus para a tua vida. Deus quer que você se reerga do lugar onde você está. Deus quer que você se levante daí e sonhe, aprenda a sonhar. Durma na escola do desconforto, aprenda a sonhar que Deus tem destino para você, assim como ele teve para Jacó. Aí você me pergunta hoje, como é que nós conhecemos Jacó? Como Israel. O nome do cara saiu de Jacó para Israel. Ele teve uma experiência, outras experiências com Deus, e Deus o levou a ser o pai de muitas nações através de Abraão, seu avô, não é? Seu avô. E por que que isso aconteceu, gente? Isso aconteceu porque ele acreditou e ele soube viver na escola do desconforto. Então aprenda isso. O desconforto como escola é algo que a gente precisa. Porque, eu repito, filho mimado não serve para ser governador do Egito. José, ele saiu do Egito enxotado pelos seus irmãos. Na verdade, os irmãos dele queriam matá-lo. Mas José tinha sonho. Como Jacó tinha sonho, José também tinha sonho. O problema é que tem gente que não sonha. Tem gente que não tem ambição. A ambição boa, gente, faz parte da vida. Chegar a algum lugar, querer chegar a algum lugar. Quando você era criança, você queria ser o quê? Aquilo ali é um sonho, é uma ambição. Eu sempre quis de criança ser pastor. Cheguei aqui nesse lugar, já mais de 40 anos da minha vida, eu estou cumprindo o meu sonho. Aquilo que Deus colocou para mim. Você tem sonho? Não importa se você só tem uma pedra como travesseiro, sonhe. Aceite os momentos de desconforto. Aceite os momentos de desconforto que Deus vai operar coisas maravilhosas na tua vida. Creia nisso. Aprenda isso. E saiba que o Senhor Deus é contigo por onde quer que fores. Muito bem, essa foi a palavra de Deus para sua vida neste domingo. Você que ouve aqui a GQFM e, claro, é abençoado todo primeiro dia da semana. Que você tenha um domingo de bênçãos, um domingo de vitórias, e que a tua semana seja uma semana de trabalho abençoadíssima também, ok? Eu te aguardo logo mais à noite. Lembrando sempre que é melhor ser feliz do que ter razão. A gente encerra aqui por hoje e que a graça de Deus continue na tua vida, na tua casa. Tchau.
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bom dia pra você. E aí, tudo beleza? Tudo certinho? Tudo tranquilo? Eu tô chegando a partir de agora, tem o Tanadinho, tem Léo Santana ao vivo até as 2 da tarde. Domingão, mais um final de semana aqui na Melhor.

você ligado no Som da Melhor, muito bom dia, ótimo domingão, sempre no Som da GQFM e o nosso programa Samba GQ, e a nossa festa continua até às 10 pra você nessa manhã maravilhosa de domingão. Tá em casa, né? Tá com a família reunida, já tá no Brasil logo cedo aí, muito obrigado pela sintonia, tá trabalhando aonde você estiver. Pra galera da região também, bom dia, bom domingão, né? Pra você de toda a região, super

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1: 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É isso aí, o nosso Samba Jequié animando essa manhã gostosa de domingão. E você sempre curtindo a nossa programação. Final de semana bem especial pra você. Aproveitar e mandar um bom dia aqui pra toda a galera da região, onde você estiver aí ligando, participando. Também tá curtindo a nossa programação através

FM, a melhor em primeiro lugar. Bom dia pra você, bom domingão pra todo mundo na rádio que é líder de audiência. Pra você, um amanhã de domingo muito bacana, com muito samba, muito pagode. Você curtindo aqui, né? Sabe aquele samba legal que marcou um momento especial em sua vida?

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0: gente, essa é a sua GQFM, a dona do primeiro lugar. Tô de volta, tem o Danadinho, tem Léo Santana ao vivo aqui na Melhor.
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0: Vamos receber a galera, muito bom dia pra você, um ótimo domingão pra todo mundo, começando a partir de agora o nosso programa Clube 89, especial deste domingo, hein? Com muita festa, com muito

0: sua manhã de domingo e a sua tarde de domingão também. Até as 2 da tarde tem o Danadinho, tem Léo Santana. Vamos nessa, minha galera. Tá valendo o nosso Clube 89 pra você em toda a região. Bom dia! Pra você trabalhando, bom trabalho, tá no carro aí, valeu pela carona. Pra galera da internet também, muito obrigado pela audiência. Essa é a GQFM, tá começando o nosso Clube 89.
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0: FM, a dona do primeiro lugar. Um abraço pra você, bom domingão. É o nosso Clube 89 especial deste domingo. E a música continua aqui na dona do primeiro lugar.
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0: abraço pra você, bom domingão, é o nosso Clube 89 especial deste domingo e a música continua aqui na dona do primeiro lugar.
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0: Domingão, é Clube 89. Um abraço pra você. Bom final de semana pra todo mundo aqui. Tem o Danadinho, tem Léo Santana. Vamos juntos até as 2 da tarde com o nosso Clube 89.
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0: E aí, tá gostando do nosso Domingão? Pois é, programação especial da Jequié FM pra você, muito mais músicas e a festa continua na dona do primeiro lugar.
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0: FM, onde você estiver, curtindo a Jequié, valeu pelo carinho, valeu pela audiência e a festa continua.
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0: Final de semana pra todo mundo, faz o seguinte, ó, intervalo rapidinho e já já tem mais Clube 89 especial desse domingão. Não sai daí não, já já volto.
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0: você está no Clube 89 da sua GQFM, onde você estiver curtindo a GQ. Valeu pelo carinho, valeu pela audiência e a festa continua.
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1: 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Falando de amor, falando de saudades, com o original, com o tradicional Café da Manhã com o Rei, tem o nosso Pedágio 89.
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você, bom domingão, bom final de semana pra todo mundo. Gente, faz o seguinte, ó, vou pro intervalo rapidinho, já já eu volto trazendo mais uma hora de muita música, de muita alegria e de muita coisa bacana pra você no melhor final de semana da sua GQFM, a dona do primeiro lugar. É rapidinho, não sai.

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1: 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Beleza, de volta aqui no som da GQ FM, a dona do primeiro lugar. Vamos lá então, né? Pra mais uma hora de muita festa, de muita alegria. Até as 2 da tarde tem Léo Santana. Não esquecendo que 2 da tarde tem Ney Farinha. Tem o GQ FM Folia pra você neste domingão. Vamos nessa, gente. A

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0: Beleza, de volta no som da GQFM, muito obrigado pelo carinho, obrigado pela sintonia. Saímos amanhã de domingo, entramos agora na tarde de domingão no nosso Clube 89. Muito obrigado pelo carinho, hein? Tá aí em casa com a família reunida, amigos reunidos, tá no barzinho, tá no carro dando rolê aí, curtindo o final de semana. Valeu demais pela audiência, tá valendo pra você o nosso Clube.

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0: som da GQFM, a dona do primeiro lugar. Ótima tarde pra você, ótimo domingo pra todo mundo. É o som do Menos é Mais. Champanhe aqui na nossa programação. Ó, deixa eu aproveitar aqui e mandar um abraço, né, especial pro meu irmãozão. Hoje ele tá de folga, né, Ney Farinha? Um abração pra Ney Farinha lá no Rebuzinho. Hoje tem forró lá no Rebuzinho, você não pode perder, tá bom, gente? Vai ter hoje Juarez e Cia, hoje a partir das 16h, lá no Rebuzinho. E eu mando um abração também aqui pras meninas lá da cozinha, pra Zana e pra Dai. Boa tarde, Zana, boa tarde, Dai. Alô, Murilinho, toda a galera do Rebuzinho, e aquele abraço especial nessa tarde gostosa de domingão. E pra ele, grande Ney Farinha, alô, né, gente? Daqui a pouquinho, 14h, ele chega aqui pra continuar a festa aqui no Sou da Melhor.
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0: nesse domingão super especial. E você aí do outro lado do rádio, preparado aí pra curtir essa super programação de domingo? Então vem junto comigo, aumenta o volume do rádio aí. Ô Piscite, dá um recado, meu parceiro.
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0: Muito bem, estou chegando nesse domingo super especial e você curtindo a nossa programação, curtindo a sua GQFM, no oferecimento do Supermercado Mundial do Cansanção, ambiente climatizado, estacionamento amplo e todo o conforto na hora de fazer suas compras, que só ele, só o Mundial do Cansanção tem. 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Maravilha! A partir de agora, você já sabe, tá começando o GQFM Folia, neste domingo maravilhoso. Então, aumente o volume do rádio, porque a festa vai começar.

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1: 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Aumente o volume.
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0: muita música, alegria no seu rádio, no melhor final de semana. Vou rapidinho aqui pro intervalo e eu volto já já, não sai daí não.
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0: som da dona do primeiro lugar, curtindo o melhor final de semana do seu rádio. Tá rolando o GQFM Folia. Já já eu volto.
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1: Muito bem, a partir de agora no GQ FM Folia começa pra você o forró das antigas, o melhor do forró, a partir de agora aqui neste domingão super especial. Então, aumenta o volume do rádio, porque começou
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0: gostando? Então, bora curtir, aumenta o volume do rádio, tá rolando Forró das Antigas, no GQFM Folia.
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0: no GQ FM Folia você tá curtindo o forró das antigas, o melhor do forró aqui no som da sua
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agradecer de coração você que curtiu aí nessa tarde especial de domingo. Muito obrigado mesmo pelo carinho. Quero desejar para você uma ótima noite de domingo. Chegamos aí ao finalzinho da tarde, né? Início da noite deste domingão. Eu quero desejar para você uma noite super especial. Um abraço, um ótimo domingo. Valeu, gente. Tchau, tchau.

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Irmãos e irmãs, sejam todos bem-vindos a esta celebração. A você que aqui celebra conosco, bem como a você que está conectado a Jequié FM no programa Hora da Ave Maria, Graça e Paz. Firmes na esperança e na fé, celebremos nosso Deus, que deseja ver a sua igreja vivendo o amor e a misericórdia e levando a todos sua luz e salvação. Iniciemos a nossa celebração.

0: Santo.
1: Para sempre seja louvado em nossa Mãe Maria Santíssima.
0: Prezados irmãos e irmãs presentes aqui na Igreja de Nossa Senhora das Graças, sejam bem-vindos a esta Santa Eucaristia e a você que nos acompanha daí onde você se encontra, continue sintonizado conosco, ouvindo a palavra do nosso Senhor. Em nome do Pai, do Filho e do Espírito Santo.
1: Amém.
0: Que a graça e a paz do nosso Senhor Jesus Cristo, o amor do Pai e a comunhão do Espírito Santo esteja sempre convosco.
1: Bendito seja Deus que nos reuniu no amor de Cristo.
0: Reunidos neste amor que nos vê, que nos percebe, apesar dos nossos pecados, supliquemos o seu perdão.

0: Deus, rico em misericórdia, tenha compaixão de nós, perdoe os nossos pecados e nos conduza à vida eterna.
1: Amém.

0: oremos. Ó Deus, fonte de todo bem, atendei ao nosso apelo e fazei-nos por vossa inspiração pensar o que é certo e realizá-lo com vossa ajuda. Por nosso Senhor Jesus Cristo, vosso Filho, que é Deus, e convosco vive e reina na unidade do Espírito Santo, por todos os séculos dos séculos.
1: Amém.
2: Leitura da profecia de Oséias. É preciso saber segui-lo para reconhecer o Senhor. Certa como a aurora é a sua vinda, ele virá até nós como as primeiras chuvas, como as chuvas tardias que regem o solo. Como vou tratar-te, Efraim? Como vou tratar-te, Judá? O vosso amor é como nuvem pela manhã, como orvalho que cedo se desfaz. Eu os desbastei por meio dos profetas, arrasei-os como as palavras de minha boca. Como luz expandem-se meus juízos. Quero amor e não sacrifícios, conhecimento de Deus mais do que holocaustos. Palavra do Senhor.
1: Graças a Deus.
3: A todo homem que procede retamente, eu mostrarei a salvação que vem de Deus.
1: A todo homem que procede retamente, eu mostrarei a salvação que vem de Deus.
3: Falou o Senhor Deus, chamou a terra. Do sol nascente ao sol poente, a convocou. Eu não venho censurar teus sacrifícios, pois sempre estão perante mim teus holocaustos.
1: A todo homem que procede retamente, eu mostrarei a salvação que vem de Deus.
3: Não te diria se como fosse, se como fome eu tivesse, porque é meu universo e todo ser. Porventura comerei carne de touros, beberei acaso sangue de carneiros?
1: A todo homem que procede retamente, eu mostrarei a salvação que vem de Deus.
3: Imola a Deus um sacrifício de louvor e cumpra os votos que fizeste ao Altíssimo. Invoca-me no dia da angústia e então te livrarei e hás de louvar-me.
1: A todo homem que procede retamente, eu mostrarei a salvação que vem de Deus.
4: Leitura da carta de São Paulo aos Romanos. Irmãos,

0: Abraão, contra toda a humana esperança, firmou-se na esperança e na fé. Assim, tornou-se pai de muitos povos, conforme lhe fora dito. Assim será a tua posteridade. Não fraquejou na fé à vista de seu físico desvigorado pela idade, cerca de 100 anos, ou considerando o útero de Sara já incapaz de conceber. Diante da promessa divina, não duvidou por falta de fé, mas revigorou-se na fé e deu glória a Deus, convencido de que Deus tem poder para cumprir o que prometeu. Esta sua atitude de fé lhe foi creditada como justiça. Afirmando que a fé lhe foi creditada como justiça, a Escritura avisa não só a pessoa de Abraão, mas também a nós, pois a fé será acreditada também para nós, que cremos naquele que ressuscitou dos mortos, Jesus, nosso Senhor. Ele, Jesus, foi entregue por causa de nossos pecados e foi ressuscitado para nossa justificação. Palavra do Senhor.
1: Graças a Deus.

0: O Senhor esteja convosco.
1: Ele está no meio de nós.
0: Proclamação do Evangelho de Jesus Cristo segundo Mateus.
1: Glória a vós, Senhor.
0: Naquele tempo, partindo dali, Jesus viu um homem chamado Mateus, sentado na coleteria de impostos, e disse-lhe: segue-me. Ele se levantou e seguiu Jesus. Enquanto Jesus estava à mesa em casa de Mateus, vieram muitos cobradores de impostos e pecadores e sentaram-se à mesa com Jesus e seus discípulos. Alguns fariseus viram isso e perguntaram aos discípulos: por que vosso mestre come com os cobradores de impostos e pecadores? Jesus ouviu a pergunta e respondeu: aqueles que têm saúde não precisam de médico, mas sim os doentes. Aprendei, pois, o que significa: quero misericórdia e não sacrifício. De fato, eu não vim para chamar os justos, mas os pecadores. Palavra da salvação.
1: Glória a vós, Senhor.

Queridos irmãos, é interessante aquilo que move o coração do profeta Oséias na primeira leitura de hoje, porque ele se coloca num lugar de indignação. Haja vista que o nosso Senhor há muito tempo manifestou a graça para com o seu povo, estabeleceu um pacto de amor, um diálogo, contudo, o povo ainda assim não estavam correspondendo de igual maneira. E aí Oséias, o profeta, isso antes, muito antes, mais de 700 anos antes de Cristo nascer, ele vai então se indignar e vai convidar aquele povo a fazer uma experiência diferente. E o Senhor fala através do profeta uma mensagem para aquele povo: eu quero a misericórdia e não o sacrifício, pois muitos holocaustos eram feitos, muitos ritos eram feitos, contudo quase todos, ou a maioria, sempre esvaziado de sentido e esvaziado de verdade. Amados, na verdade é um grande puxão de orelha para cada um de nós, que nós somos homens do rito, nós cumprimos ritos, porém os nossos ritos não podem ficar tão somente no rito, mas precisa ultrapassar, furar esta bolha para poder fazer com que toda a nossa prática, todo o nosso ser cristão possa verdadeiramente expressar aquilo que está no mais profundo do nosso coração, que é o nosso amor pelo nosso Senhor. E aí o nosso Senhor ainda vai dizer que a prece daquele povo é como a nuvem passageira no orvalho, que passa logo, aquela nuvem de manhãzinha, que logo logo passa. Ou seja, a expressão de fé é uma expressão momentânea, uma expressão não aprofundada. Amados irmãos e amadas irmãs, que possamos hoje tomar consciência desta palavra e nos apropriar do desejo do nosso Senhor de prestar a Ele o verdadeiro e sólido culto, porque Ele procura corações disponíveis para assim realizar a sua graça, realizar a sua bênção. Ele procura corações disponíveis e não corações perfeitos. Amém? Corações disponíveis e não corações perfeitos. É isso que o nosso Senhor procura. E aí, quando a gente chega no evangelho de hoje, o que nós acabamos de ouvir é justamente a expressão maior. O texto que nós ouvimos de Mateus capítulo 9, a partir do verso 9, na verdade, ele precede um outro texto de Mateus capítulo 9, versículo de 1 a 8, que vai falar sobre a cura do paralítico. Jesus está curando e está convidando os discípulos para o seguimento, conforme nós cantávamos ainda há pouco. E agora Jesus, ele convida uma pessoa, Jesus elege uma pessoa, e não somente isso, Jesus cura uma pessoa. Acho que é a cura mais difícil de acontecer. Às vezes a gente pede a cura, que levante meu pai, que levante minha mãe, que aconteça isso, que aconteça aquilo outro, um milagre, uma cirurgia. Tudo isso nosso Senhor faz, Ele realiza. Mas se tem um milagre que o nosso Senhor deseja muito realizar no nosso coração, e por vezes Ele é impedido, não porque Ele não tem potência, óbvio, mas porque Ele não invade o nosso coração e a nossa vontade e a nossa liberdade, é a mudança de coração. A mudança de coração de alguém que era pecador para alguém agora eleito e discípulo e missionário. Foi isso que aconteceu. Então Jesus, Ele cura o coração de Mateus, cura a história de Mateus. Jesus vê Mateus, que está sentado no seu lugar de trabalho como cobrador de impostos. Jesus vê
viu. Porque a iniciativa é sempre dele. É sempre ele que chama. É sempre ele que vê. É sempre ele que percebe. O que ninguém via, Jesus enxerga. Jesus vê. E o cobrador de impostos era um pecador? Era alguém não querido, não amado? Era uma pessoa não grata? E Jesus olha para aquele homem, olha para aquele homem com um olhar dilatado de misericórdia. Às vezes a gente se acha meio que invisível. Pessoas não nos vê, não nos percebe, não nos valora. E olha que isso acontece inclusive dentro de casa. Pai que não enxerga filho, filho que não enxerga pai, faz vista grossa para mãe, para filho, para irmão, para tia, para avô. E parece que ninguém o vê. E a pessoa vai se sentindo a pior pessoa do mundo, não olhada e não amada. Quer ver uma coisa? É quem tem 5, 6 filhos e de repente o pai ou a mãe precisa de um tratamento, de um cuidado, e não aparece um para olhar para aquele pai, para aquela mãe. Isso acontece sim ou não? Mas será que não estão me vendo? Será que não estão vendo a realidade que eu estou passando? Será que não está vendo a realidade que eu estou vivendo? O que é isso? Porém, o meu Senhor e o teu Senhor vê. Vê. Não importa onde nós estamos, não importa o lugar onde nós estamos inseridos, amados, o Senhor nos vê, o Senhor nos percebe. Se outros não veem, o Senhor vê. E Jesus está passando. E enquanto Jesus está passando, ele vê. Mateus, essa palavra, a raiz dessa palavra em hebraico significa homem abençoado ou dom de Deus, mais apropriado, dom de Deus. Quem acha que você é um caso perdido, Deus vê o dom de Deus, porque hoje você é Mateus. Aplaude isso aí, vai. Hoje eu sou Mateus e você também é Mateus. Dom de Deus, não é um caso perdido. O nosso Senhor te vê, o nosso Senhor te percebe, amada. O Senhor te percebe, amado. E quando o nosso Senhor olha para Mateus, olha para o dom de Deus, convida aquele homem ao seguimento. Segue-me. No texto não tem interrogação. No texto não tem uma interrogação, não é uma pergunta. Tem uma intercessão. Segue-me. É uma ordem. Segue-me. Segue-me, por quê? Porque eu tenho um projeto de vida para você. Eu tenho um projeto de vida para você. E é interessante que o evangelista, ele fala todos os detalhes. E é muito bonito isso. Ele então levanta e segue. Porque antes ele estava sentado no seu pecado. Ele estava curvado, paralisado no seu pecado. E o nosso Senhor quer gerar movimento na vida daquele homem. Ele então levanta e segue o nosso Senhor Jesus Cristo. Se Jesus chama e diz o texto que ele segue, aparentemente Jesus vai à frente e Mateus vai atrás, ou ao menos ladeado. E mais à frente o texto vai dizer que Jesus sentou à mesa na casa de Mateus. Quem abriu essa porta? Jesus tinha a chave da casa de Mateus, gente? Sim ou não? Jesus tinha a chave da casa de Mateus, irmãos, que estão nos ouvindo aí na GQFM. Responde aí no zap. Agora eu vou fazer outra pergunta. Jesus tem a chave da tua casa, sim ou não? Então Jesus tinha a chave da casa de Mateus, sim ou não? É óbvio que sim. O
nosso Senhor é quem pode nos libertar, e Ele entra na nossa vida, Ele entra na nossa história, Ele entra na nossa casa, porque Ele tem a chave da felicidade, a chave da salvação. E Jesus entra à casa de Mateus, e quando chega lá, Ele senta à mesa. Sentar à mesa é sinônimo de intimidade. Intimidade. E sabe o que é mais interessante? É que os outros pecadores, os outros publicanos, veem aquela ação. Se ele sentou aqui à mesa com Mateus, é claro que cabe também a mim. Tem gente gaiata, não tem gente? E a gaiatice toma conta e senta do lado também. Então deixa uma beiradinha aqui para mim, eu também posso. Se pode sentar com Mateus, também pode sentar comigo. Se ele pôde sentar à mesa na casa do pecador Mateus, ele também quer que nós, com os nossos pecados, com as nossas mazelas, também possamos nos colocar neste lugar à mesa. Agora olha para a pessoa que está do seu lado e diz assim: ó, tem vaga para tu, tem vaga para você. Porque a mesa que o nosso Senhor quer fazer os pecadores se assentar é a mesa da Eucaristia, amados irmãos e amadas irmãs. E tem vaga para todos nós, mas nós precisamos ouvir o seu chamado e nós precisamos seguir de verdade, porque todas as vezes que nós nos colocamos no lugar do seguimento, mas também automaticamente nós nos afastamos por conta dos nossos pecados, das nossas mazelas, a gente também se afasta da mesa. E tem vaga, tem espaço para cada um de nós, apesar das nossas fraquezas, apesar das nossas limitações. E deixa eu te falar uma coisa: não fique preocupado com o que o outro vai dizer, porque infelizmente hipócritas, fariseus, como no evangelho, existe ontem, existe hoje, infelizmente vai existir amanhã. Porque eles se incomodaram. Como é que o nosso Senhor está sentado à mesa com esses pecadores? E aí o nosso Senhor vai dar uma resposta formidável: eu não vim para os sãos, quem precisa de médico são os doentes, eu vim para os doentes. A gente está no lugar certo, porque se tem um lugar que tem gente não doente, mas necessitado, necessitada da graça de Deus, é na igreja, sim ou não? Quem é que tem problema, levanta a mão. Pois é, então nós estamos no lugar certo, porque o Senhor veio para nós, o Senhor veio para nos curar, o Senhor veio para nos restaurar, o Senhor veio para nos colocar neste lugar de salvação, amados. Por isso, não se esquive, não disfarce, porque o Senhor continua a te chamar. Vem participar desta mesa, vem ser meu seguidor, vem anunciar a palavra. Vem, que eu quero mudar a tua vida, eu quero mudar a tua história. Foi isso que ele realizou na vida de Mateus e quer realizar na tua vida nessa noite. Vem, amado, eu te vejo e eu te percebo. Amados, põe a mão no teu coração no silêncio e peça ao Senhor para enxergar algumas realidades aí da tua vida, para o Senhor ver e transformar algumas realidades da sua vida, para que nós sejamos verdadeiramente seus seguidores.

0: Todo-Poderoso, Criador do céu e da terra, e em Jesus Cristo, seu único Filho, nosso Senhor,
1: que foi concebido pelo poder do Espírito Santo, nasceu da Virgem Maria, padeceu sob Pôncio Pilatos, foi crucificado, morto e sepultado, desceu à mansão dos mortos, ressuscitou ao terceiro dia, subiu aos céus, está sentado à direita de Deus Pai Todo-Poderoso, de onde há de vir a julgar os vivos e os mortos. Creio no Espírito Santo, na Santa Igreja Católica, na comunhão dos santos, na remissão dos pecados, na ressurreição da carne, na vida eterna. Amém.
0: Ao Senhor elevemos nossas preces.
2: Salvai, Senhor, o vosso povo.
1: Salvai, Senhor, o vosso povo.
2: Pela Igreja, casa da acolhida e refúgio dos fracos e humilhados, para que cumpra a missão de Cristo, que veio salvar o que estava perdido. Rezemos.
1: Salvai, Senhor, o vosso povo.
2: Pelas pessoas feridas, adoecidas em suas capacidades físicas, psíquicas e espirituais, para que encontre em Cristo, médico dos médicos, e em nossas comunidades de fé, a fonte da misericórdia, da acolhida, da esperança. Rezemos.
1: Salvai, Senhor, o vosso povo.
2: Pelas mulheres que sejam reconhecidas em cada cultura a sua dignidade e a sua riqueza, e cessem as discriminações das quais são vítimas em várias partes do mundo. Rezemos.
1: Salvai, Senhor, o vosso povo.
2: Por esta nossa celebração, para que nos ajude a ser pessoas mais comprometidas com a vida, com a fraternidade, com a justiça social, e que nossa oferta a Deus seja verdadeira e sincera a partir de nossas ações. Rezemos.
1: Salvai, Senhor, o vosso povo.
0: Tudo isso nós te pedimos, ó Deus, que vive e reina na unidade do Espírito Santo.
3: Amém.

0: irmãos e irmãs, para que esta nossa família, reunida em nome de Cristo, possa oferecer um sacrifício que seja aceito por Deus Pai Todo-Poderoso.
1: Receba o Senhor por tuas mãos este sacrifício, para a glória do seu nome, para o nosso bem e de toda a sua santa igreja.
0: Olhai, Senhor, com bondade, nossa disposição em vos servir, para que nossa oferenda vos seja agradável e nos faça crescer no amor. Por Cristo nosso Senhor.
1: Amém.
0: O Senhor esteja convosco.
1: Ele está no meio de nós.
0: Corações ao alto.
1: O nosso coração está em Deus.
0: Demos graças ao Senhor, nosso Deus.
1: É o nosso dever e a nossa salvação.
0: Na verdade, é digno e justo, é nosso dever e salvação dar-vos graças sempre em todo lugar, Senhor Pai Santo, Deus Eterno e Todo-Poderoso, por Cristo, Senhor nosso. Por seu mistério pascal, ele realizou a obra admirável de nos chamar do pecado e da escravidão da morte, a glória de sermos agora raça escolhida, sacerdócio régio, nação santa e povo que vos pertence, para anunciarmos por toda a parte os vossos grandes feitos, ó Pai, que nos chamartes das trevas à vossa luz maravilhosa. Por isso, com os anjos e arcanjos, os tronos e as dominações, todos os coros celestes, entoamos o hino da vossa glória, cantando a uma só voz.

0: Na verdade, ó Pai, vós sois santo e fonte de toda a santidade. Santificai, pois, esses dons, derramando sobre eles o vosso Espírito, a fim de que se tornem para nós o corpo e o sangue de nosso Senhor Jesus Cristo.
1: Enviai o vosso Espírito Santo.
0: Estando para ser entregue e abraçando livremente a paixão, Jesus tomou o pão, pronunciou a bênção de ação de graças, partiu e o deu a seus discípulos, dizendo: tomai todos e comei, isto é o meu corpo, que será entregue por vós.

Do mesmo modo, ao fim da ceia, ele tomou o cálice em suas mãos e, dando graças novamente, o entregou a seus discípulos, dizendo: Tomai todos e bebei. Este é o cálice do meu sangue, o sangue da nova e eterna aliança, que será derramado por vós e por todos para a remissão dos pecados. Fazei isto em memória de mim.

0: mistério da fé.
1: Anunciamos, Senhor, a vossa morte e proclamamos a vossa ressurreição. Vinde, Senhor Jesus.
0: Celebrando, pois, o memorial da morte e ressurreição do vosso Filho, nós vos oferecemos, ó Pai, o pão da vida e o cálice da salvação. E vos agradecemos porque nos tornastes dignos de estar aqui na vossa presença e vos servir.
1: Aceitai, ó Senhor, a nossa oferta.
0: Suplicantes vos pedimos que, participando do corpo e sangue de Cristo, sejamos reunidos pelo Espírito Santo num só corpo.
1: O Espírito nos una num só corpo.
0: Lembrai-vos, ó Pai, da vossa Igreja que se faz presente pelo mundo inteiro, que ela cresça na caridade, em comunhão com o Papa Leão, com o nosso Bispo Paulo Romeu, os bispos do mundo inteiro, os presbíteros, os diáconos e todos os ministros do vosso povo.
1: Lembrai-vos, ó Pai, da vossa Igreja.
0: Lembrai-vos também, na vossa misericórdia, dos nossos irmãos e irmãs que adormeceram na esperança da ressurreição. E de todos os que partiram desta vida, acolhei-os junto a vós, na luz da vossa face.
1: Concedei-lhes, ó Senhor, a luz eterna.
0: Enfim, nós vos pedimos, tende piedade de todos nós, e dai-nos participar da vida eterna, com a Virgem Maria, Mãe de Deus, São José, seu esposo, os apóstolos, e todos os santos que neste mundo viveram na vossa amizade, a fim de vos louvarmos e glorificarmos, por Jesus Cristo, vosso Filho. Por Cristo, com Cristo e em Cristo, a vós, Deus Pai Todo-Poderoso, na unidade do Espírito Santo, toda honra e toda glória, por todos os séculos dos séculos.
1: Amém.
0: Pai nosso, que estás nos céus,
1: santificado seja o vosso nome.
0: Venha a nós o vosso reino. Seja feita a vossa vontade, assim na terra como no céu.
1: O pão nosso de cada dia nos dai hoje. Perdoai as nossas ofensas, assim como nós perdoamos a quem nos tem ofendido. E não nos deixeis cair em tentação, mas livrai-nos do mal.
0: Livrai-nos de todos os males, ó Pai, e dai-nos hoje a vossa paz. Ajudados pela vossa misericórdia, sejamos sempre livres do pecado e protegidos de todos os perigos, enquanto aguardamos a feliz esperança e a vinda do nosso Salvador, Jesus Cristo.
1: Vosso é o reino, o poder e a glória para sempre.
0: Senhor Jesus Cristo, dissertes aos vossos apóstolos: eu vos deixo a paz, eu vos dou a minha paz. Não olheis os nossos pecados, mas a fé que anima a vossa Igreja. Dai-lhe segundo o vosso desejo a paz e a unidade. Vós que sois Deus com o Pai e o Espírito Santo.
1: Amém.
0: A paz do Senhor esteja sempre convosco.
1: O amor de Cristo nos uniu.

0: Felizes os convidados para a ceia do Senhor. Eis o Cordeiro de Deus, irmãos, que tira o pecado do mundo.
1: Senhor, eu não sou digna de quem creis em minha morada, mas dizei uma palavra e serei salvo.

0: Lemons. Senhor de bondade, a vossa força salvadora nos liberte das más inclinações e nos conduza pelo caminho do bem. Por Cristo nosso Senhor.
1: Amém.
0: A você, ouvinte da Jequié FM, muito obrigado pela sua audiência, por estar sempre nos acompanhando à Santa Missa a cada domingo, e a você que está aqui conosco, que Deus seja louvado também pela sua vida, pela sua presença. O Senhor esteja convosco.
1: Ele está no meio de nós.
0: Desça sobre cada um de vós, sobre as vossas famílias, a bênção de Deus Todo-Poderoso, que é Pai, Filho e Espírito Santo.
1: Amém.
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0: aí, tudo bem com você? Por aqui, eu, Wellington Ferreira, até às 20h, mais uma edição do nosso Sucessos GQFM hoje, domingão. E aí, como é que tá sendo teu domingo, teu restinho de domingo, tudo bem? Então, ó, aumente o volume do rádio, porque até às 20h, eu, Wellington Ferreira, tô aqui, ó, junto com você, na melhor.
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0: nossos sucessos de GQFM. E aí, tá gostando? Pra você, onde quer que se encontre, bom restinho de domingo, bom finalzinho de semana, amanhã segunda-feira, amanhã pra você começar a semana, claro, com uma programação bem especial, na melhor.
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0: até as 8 da noite. Eu, Wellington Ferreira, tô aqui junto com você na nossa GQFM, líder absoluto em audiência em toda a Bahia.
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0: nossos sucessos GQFM. Você tá gostando? Olha, lembrando que amanhã, segunda-feira, vamos ter uma programação bem especial a partir das 9h30 da manhã. Tem manhã de sucessos, né? Pra você começar a semana, claro, em alta astral e claro, recebendo dicas do comércio, dizer que é os melhores locais pra você comprar com os menores preços. Então, ó, amanhã, segunda-feira, é só você, né, ligar o radinho aqui na nossa GQFM 89,7 e ficar por dentro de tudo que tá rolando no comércio de GQ também.
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18 tem sucessos. GQFM, você tá gostando? Tá terminando o seu domingo aonde? Tá em casa com a família, no barzinho, ainda tomando uma cerveja? Onde quer que você se encontre, bom domingo.

0: seu Nonsense Sucessos, GQFM, líder absoluta em audiência. Daqui a pouquinho tem o nosso Relax, é o Relax, é domingo também, daqui a pouquinho você vai dar aquela relaxada, é, com as melhores músicas no Relax 89.
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0: Aqui estamos novamente em nome de Jesus, falando sobre a doutrina espírita, estudando. Então, como sempre, fazemos uma breve leitura para nossa reflexão. Ele fala sobre cada capítulo do evangelho, que aqui, no caso esse, é João capítulo 21, versículo 6. E ele lhes disse: lançai a rede para a banda direita do barco e achareis. Veja, meus irmãos, o que Emmanuel fala sobre essa posição. A vida deveria constituir por parte de todos nós rigorosa observância dos sagrados interesses de Deus. Frequentemente, porém, a criatura busca sobrepor-se aos desígnios divinos. Estabelece-se então o desequilíbrio, porque ninguém enganará a divina lei, e o homem sofre compulsoriamente na tarefa de reparação. Alguns companheiros desesperam-se no bem, combate pela perfeição própria e lança-se num verdadeiro inferno de sombras e interiores. Queixa-se do destino, acusam a sabedoria criadora, gesticulam nos abismos da maldade, esquecendo o capricho e a improvidência que lhes faz cair. Jesus, no entanto, há quase 20 séculos, exclamou: lançai-o as redes para a banda direita do barco e achareis. Figuradamente, o espírito humano é um pescador dos valores evolutivos da escola regeneradora da Terra. A posição de cada qual é o barco. Em cada novo dia, o homem se levanta com a sua rede de interesses. Estaremos lançando a nossa rede para a banda direita. Fundam-se nossos pensamentos e atos sobre verdadeira justiça? Convém consultar a vida interior em esforço diário para o Cristo. Nesse ensinamento, recomendava de modo geral aos seus discípulos: dedicai vossa atenção aos caminhos retos e achareis o necessário. Então veja, meus irmãos, todos nós, quando adentramos em qualquer fé, escola de fé, nós estamos buscando os valores do Espírito para que console as nossas aspirações, nosso questionamento, enfim, nos encham de força e energia para a nossa caminhada terrestre. É bom a gente estar analisando para que lado nós estamos indo, né, meus irmãos? Nada como um bom senso e a lógica. O evangelho é nosso sublime roteiro. Então, nós vamos continuar aqui na leitura do livro Evangelho Segundo o Espiritismo, Ame o Próximo como a Si Mesmo, capítulo 11. Deveis àqueles de quem fato o socorro das vossas preces. É a verdadeira caridade. Não vos cabe dizer de um criminoso: é um miserável, deve se expurgar da sua presença terra. Muito branda é para um ser de tal espécie a morte que lhe inflige. Não, não, não é assim que vos compete falar. Observai o vosso modelo Jesus. Que diria ele se visse junto de si um desses desgraçados? Lamentável ia considerá-lo um doente bem digno de piedade. Estender-lhe a mão. Em realidade, não podeis fazer o mesmo, mas pelo menos podeis orar por ele. Assistir-lhes o espírito durante o tempo que ainda haja de passar na terra. Pode ele ser tocado de arrependimento se orardes com fé. E tanto vosso próximo como o melhor dos homens. Sua alma transviada e revoltada foi criada como a vossa para se apessoar, ajudá-los, pois, a sair do lameiro e orai por eles. Esse espírito foi de uma rainha, né? Então ela já tá do outro lado da vida e ditou essa mensagem. Muita paz a todos. Passamos então para as músicas, o qual temos aí já uma seleção boa para acalmar nosso espírito. Não esqueça que existe o Spotify, viu? E você pode ouvir quantas vezes você quiser, se você gostou do tema, são seus ideais também. Que Jesus nos abençoe.
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0: estamos de volta novamente, meus amigos, como sempre, falando dos livros editados pela mediunidade do Chico. E agora estamos falando sobre os livros de André Luiz. É uma série deles, amigos. São compêndios de medicina espiritual, medicina física. Quem se interessa pela parte científica da doutrina espírita deve estudar. Esse mesmo que vamos falar agora é o livro Evolução em Dois Mundos. Meus amigos, esse livro não é fácil entender porque ele versa muito sobre a evolução da célula, desde os primórdios. Ele fala das teorias científicas da evolução do ser. Esses livros todos se encontram no site limiarespirita.com.br. Todos eles, inclusive a obra de Kardec, você pode localizar lá em PDF, ler na tela do seu computador ou imprimir. Então vamos aqui ler só o prefácio desse livro. E o livro foi psicografado através por dois médios. Uma parte dele foi pelo médio Francisco Xavier e o outro Valdo Vieira, que fez um trabalho maravilhoso também com o Chico por um tempo, né? Mas tá aí à disposição limiarespiritatudojunto.com.br. Você pode localizar esse livro para sua cultura, para o seu estudo, tá? Anotação. Escrevendo acerca do corpo espiritual, que Allan Kardec denominou perispírito, não se propõe André Luiz traçar esse ou aquele estudo mais profundo, fazendo a discriminação dos princípios que o estruturam com o fim de equacionar, debater os problemas da filosofia e da religião. Desde tempos remotos, a humanidade reconheceu-lhe a existência como organismo sutil ou mediador plástico entre o espírito e o corpo de carne. No Egito era o Ka para os sacerdotes, na Grécia era o Eidolon na evocação das Síbilas. Ontem Paracelso designava-o como sendo o corpo sidéreo e não faz muito tempo foi nomeado como somod nas investigações de Paraduc. André Luiz, porém, busca apenas acordar em nós outros a noção de imortalidade, principalmente destacando aos companheiros encarnados qual forma viva da própria criatura humana, prescindindo com orientação da mente, o dinamismo do casulo celular em que o espírito viajou da eternidade, se demora por algum tempo na face da terra, em trabalho evolutivo, quando não seja no duro labor da própria regeneração. E assim procedeu acima de tudo para salientar que, atingido a maioridade moral pelo raciocínio, cabe a nós mesmo aprimorar-lhe as manifestações e enriquecer-lhes os atributos, porque todos os nossos sentimentos e pensamentos, palavras e obras nele refletem, gerando consequências felizes ou infelizes, pelas quais entraremos na intimidade da luz ou na sombra da alegria ou do sofrimento. Apreciando-lhe a evolução, nosso amigo simplesmente esclarece que o homem não está sentenciado ao pó da terra e que a imobilidade do sepulcro se erguerá para o movimento triunfante, transportando consigo o céu ou o inferno que plasmou com esse mesmo. Em suma, espera tão somente encarecer que o espírito responsável, renascendo no arcabouço das células físicas, é mergulhado na carne, qual a imagem da câmara escura, sem fotografia, recolhendo de seus atos nossa posição negativa, todas as características que lhe expressam a figura exata por banho de reações químicas efetuado pela morte, de que extrai a soma de experiência para a sua apresentação positiva na realidade maior. O apóstolo Paulo, no versículo 44 do capítulo 15 de suas primeiras epístolas aos Coríntios, asseverou convincente: Se o corpo animal há também corpo espiritual. Nessa preciosa síntese encontramos no verbo semear a ideia da evolução filogenética de ser e dentro dela o corpo físico e o corpo espiritual como um veículo da mente em sua peregrinação ascensional para Deus. Para semelhantes verdades que André Luiz nos convida a atenção a fim de que por nossas conduta reta de hoje possamos encontrar a felicidade para o sublime ao sol do amanhã. Vimos aí a exposição de André Luiz, ele versa sobre o nosso corpo espiritual. Esse livro inclusive trata dessa evolução em dois mundos, porque a lei da reencarnação, a gente faz a evolução nos dois mundos, tanto do astral como do físico. E o corpo perispiritual nada mais é do que o corpo que reveste, que molda o nosso corpo físico. Quando nós reencarnamos, nós encontramos a junção do espermatozoide com o óvulo, que faz a fecundação biológica. E nesse momento, esse corpo espiritual que preexiste o nascimento, ele é redutivo, né? Ele é diminuído ao tamanho da célula e aí já é ligado ao corpo físico e daí vai ampliando o corpo físico. Aí nascemos, é o bebezinho, né? Que foi a expansão dele. Aí até chegarmos à idade certa, ele toma o seu tamanho normal. Então é bom sabermos, meus irmãos, que existe esse corpo que interpenetra ao nosso corpo de carne, porque na verdade nosso corpo de carne é energia, né? Condensada. Hoje os cientistas já sabem disso. Mas é bom estudarmos. Ele encontra aí nesse site limiarespirita.com.br, lá tem todos os livros do Chico. Então, desejando a todos uma semana maravilhosa, cheia de luz, vamos fazer a nossa prece de encerramento, ligando as equipes do bem, do amor. Pedimos a Jesus que possa ser a nossa luz, a nossa beta. Então vamos dizendo a ele do fundo dos nossos corações: Mestre amado, aqui estamos, Senhor, em seu nome, tentando absorver a luz que deixastes para nós através do Evangelho e ampliando através dos conhecimentos novos que a doutrina espírita resgata, que é o Evangelho redivivo, seus primeiros alvores no início do século. Pedimos, Jesus, que permita que os seus abnegados mentores, abnegados prepostos, os seus mensageiros, que se unem a você nesse progresso do nosso planeta Terra. Esse planeta, Senhor, idealizado pelo teu coração misericordioso, que se tornou um planeta maravilhoso, cheio de belezas, cheio de amor. Apenas que nós, meus irmãos portadores do livre-arbítrio, nem sempre optamos pelo esse bem maior. Então, por isso, nós temos aí países em guerra, sem uma noção que eles são os espíritos que vão deixar esse corpo um dia e prestar contas pelo que fizeram aqui no seu planeta de amor. Então, vamos nesse momento enviar luz para que eles possam refletir sobre as responsabilidades que veste, sobre o comando de mundos. A guerra, meus irmãos, não tem respaldo do Criador, mas como Deus nos criou com livre-arbítrio, nós temos a liberdade de fazer o que quiser, mas o plantio é leve, a colheita é obrigatória. Então vamos pedindo que esse sol que veste das alturas, que também do nosso coração cheio de fé, possa envolver todos os governantes e todo o nosso planeta. Que eles possam receber esse fluxo de pensamentos ligados a Jesus, que eles possam aprender com amor a governar suas nações, amenizando as dores do povo. É um país onde existe as fomes, onde existe a falta de saúde, onde existe assistência, principalmente às crianças indefesas. Vamos vibrar, meus irmãos, pelo nosso Brasil, esse planeta lindo que é a pátria do Evangelho. Que de daqui possa prodar nos nossos dirigentes a necessidade de ser atento à educação, à saúde, à ecologia, nossas matas, nossos rios, que possa ser abençoado pelas forças da natureza, principalmente a nossa cidade de Quié, nossa Bahia, nosso Rio de Contas, lá possa brotar peixinhos, que a natureza possa restituir de amor tudo aquilo que ela nos dá, que possamos cuidar dessa natureza, as nossas irmãzinhas árvores, que seja ninho de passarinho que vem encantar nossas praças, todo esse trabalho de amor que a misericórdia divina nos doou. Então, meus irmãos, nesse momento vamos vibrar para nós mesmos, mentalizando a nossa casa, que ela possa receber nesse momento Jesus adentrando, trazendo sua luz e sua paz. Vamos aí com o nosso copinho de água fresca, quem tiver, mentalizando que os emissários do Cristo, os anjos do Senhor, possa trazer o lenitivo do remédio, que possa colocar no nosso copinho d'água, os remédios que a natureza fornece em todos os seus efluvios de luz, as águas cristalinas das fontes, as matas verdes, as flores, possa convergir para o copinho d'água, levando lenitivo e remédio para as nossas dores, tanto física quanto espiritual. Então, meus irmãos, que possamos ter uma semana abençoada, que possamos estar aqui no próximo domingo, trazendo essas palavras de conforto e esperança. Então, lembrando que nós temos Spotify, se você quiser ouvir novamente esse programa, todos os que já gravamos anteriormente. Lembrando, meus irmãos, de agradecer profundamente a nossa rádio FM de Quié, né, 89,7, que nos permite fazer esse programa de amor. Muita paz a todos, meus irmãos, que Jesus nos abençoe, muita alegria para todos nós, que as bênçãos desse sol que banha de que é possa estar em nosso coração também. Beijo a todos, amigos, até domingo.
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0: chegando pra ficar junto com você a partir de agora, né? Até às 10 da noite na dona do primeiro lugar.
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0: A partir de agora, em mais uma edição do nosso Relax 89. Para você, onde quer que se encontre, uma ótima noite, bom domingo para você. Até às 10, eu, Wellington Ferreira, tô aqui junto contigo com o melhor da música na nossa Jequié FM 89,7. Só lembrando que você pode participar pelo 8846-1549. Então participe, mande aquele abraço bem especial para quem você quiser. Vamos começar a nossa programação, começar o nosso Relax na noite desse domingo, então aumente o volume do rádio, porque tá no ar o Relax 89.

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0: aí, tá gostando? Bom demais, até às 10 da noite, eu, Wellington Ferreira, tô aqui junto com você no Relax 89, nessa noite gostosa de domingo, aqui na nossa GQFM 89,7. Vamos continuar com o melhor da música no Relax 89.
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1: Até as 10, o nosso Relax 89. Lembrando que daqui a pouquinho tem Songs by Night e você não pode perder. Olha, amanhã, pra começar a semana, né, com o pé direito, tem Nancy Dias às 5:30 da manhã e você não pode perder. Então, pra você começar o seu dia, claro, curtindo as melhores músicas e com a palavra, né, uma palavra positiva, com a alegria que a Nancy Dias tem. Então, amanhã, às 5:30 da manhã, Nancy Dias aqui, ao vivo, na nossa GQE FM.
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